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0: Encerrando por aqui mais uma edição do nosso maravilhoso programa Sertão Saudade. Você ouviu sucesso, música boa em apenas uma hora. E aí, curtiu mais uma edição? A gente só tem a agradecer enormemente pelo carinho, pela sua audiência maravilhosa, você que estava aí nesse encontro maravilhoso, nessa uma hora de sucesso. Obrigado pelo carinho e, é claro, até a nossa próxima. Até lá, Brasil. Fui!
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10: Muito bem, vamos em frente. Mundo Sertanejo está no ar. Vamos em frente, começando mais um programaço. Mundo Sertanejo, música no seu rádio, muita alegria, muita comunicação. Muito obrigado a todos que já estão ligados, sintonizados em nossas rádios parceiras, afiliadas a nossa central de produção, Rádio Estúdio Brasil. Muito obrigado pelo carinho de cada um de vocês, viu? O Henrique e Juliano vão abrir o programa cantando A Maior Saudade.

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1: Maravilha, maravilha, Colinas, Maranhão. Ô Adriano, um abraço pra você, pra sua mamãe, o senhor Deodato, o João Luiz, todos os nossos ouvintes da Rádio Cidade FM, Colinas, Maranhão, 6 horas da manhã, estamos no ar. Maurício Nascimento, todos os locutores, todos da equipe. Ô Gil Moraes, fala Gil. Um abraço a todos vocês, viu? Vamos de música. Van Santos, de Vanderlei, Bahia, pro Brasil inteiro, canta Eu Não Te Quero Mais. Canta, Van Santos.

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1: Muito bem, Mundo Sertanejo está no ar. Muito obrigado a todos vocês, queridos amigos do Brasil inteiro. Vamos até Coromandel, hein? Super 95 FM, 5 horas da manhã. Audiência muito grande. Um abraço, Marcelo Tolentino, nosso querido amigo diretor-presidente Cleiton Aguiar, todos da equipe, nosso abraço carinhoso. Vamos até o Estadão do Mato Grosso, Rádio Cidade FM, Jauru. Em Jauru, Mato Grosso, eu estava com Juína na cabeça. Lá em Juína nós temos a rádio, né? Rádio Juína FM lá exibindo também nosso programa. Um abraço a todos vocês de Jauru. O nosso querido Alessandro Mota, que é locutor, é DJ, faz muita festa na região, tocando também as músicas do Diego Valadares. O Everson, o Ivanildo, o Rodrigo Castro, a todos vocês, nosso abraço carinhoso. Os nossos ouvintes, prefeito Passarinho, meu querido amigo Jota Márcio, a todos aí de Jauru e região, ligados no Mundo Sertanejo. Um abraço a todos vocês, viu? Vamos de música. Sérgio Reis canta Menino da Porteira.

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3: Maravilha, maravilha, vamos em frente. O Mundo Sertanejo está no ar. Ô, Romualdo Lima! Todos da Alternativa FM em Sapucaia, Estadão do Pará. Nós estamos no ar às 16h, né? Um abraço aos nossos ouvintes, o Divino, a turma aí no barracão da prefeitura, né? O Valdete, o irmão Domingo, o Manuel do Trator, a todos vocês ligados no Mundo Sertanejo. Valeu, Romualdo Lima, todos da equipe em Sapucaia, Estadão do Pará. Logo, logo, Diego Valadares fazendo uns shows por aí, viu? Vai ser bom demais, bom demais. Vamos em frente, vamos em frente. Jorge e Matheus cantam. Sosseguei.

0: Muito obrigado.
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2: Vamos em frente, Mundo Sertanejo. Está no ar, minha querida Raimunda, Fazenda Sete Irmãos, município de Carolina, Estadão do Maranhão, né? Ligado no Mundo Sertanejo. A minha querida Toinha. Ô, Toinha, obrigado, viu? A todos vocês. A Vanusa, no Estadão da Bahia. A Vanusa, beijo pra você, minha querida, no Estadão da Bahia. Obrigado pelo carinho de sempre, viu? A todos vocês de Seara, Alvorada do Norte, Simolândia. Todo mundo ouvindo o Mundo Sertanejo através da Rádio Nova Dimensão, FM. Ô, Gilobala, muito obrigado, viu? Silvio Valei do Vale, a todos vocês, nosso abraço carinhoso. O César Vieira, Interativa FM, Itapetininga, São Paulo, muito obrigado. Nós estamos no ar às 10 horas da manhã. É sucesso. O Brasil inteiro ouve Mundo Sertanejo. Vamos em frente, Milionário e José Rico cantam Decida.
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Jornalismo da semana em um compacto de 5 às 9 da manhã no sábado. Obrigado, Vander Sá, todos da equipe aí da nossa Terra FM. Um abraço a todos vocês de Montes Claros, família Santos. Família Santos, muito obrigado em Montes Claros. Seu Paulo Sérgio, né? A sua esposa, a Elisete, né? Um abraço a todos vocês, viu? O Léo Souza, que é um grande cantor na região, cantando os sucessos do Diego Valadares. É bom demais, viu? Um abraço a todos vocês. A Rejane Rodrigues, né? Muito obrigado pelo carinho de todos vocês aí de Montes Claros, Minas Gerais. São João do Paraíso, Rádio Paraíso FM, é sucesso às 6 horas da manhã. Um abraço, meu querido amigo Amadeus Ferreira, a Neils, a todos vocês. Muito obrigado pelo carinho, viu? Eduardo Costa canta os 10 mandamentos do amor.

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9: Maravilha, maravilha, Rádio Cultura FM em Nova Matrona, Novo Horizonte, Salinas, exibindo o nosso programa 9 horas da manhã, audiência muito grande, viu? Santa Luzia do Paruá, Estadão do Maranhão, ô Marlene Moraes, a todos vocês, os locutores, todas a equipe da nossa Tropical FM, 7 horas da manhã, estamos no ar com audiência muito grande, meu amigo Valber Diniz, em Bom Jesus das Selvas, né? Aí Rádio Liberdade FM, o Pedrinho Maranhão com todos da equipe da nossa Rádio Clube FM em Açailândia, em Barra do Corda, Retirando FM, Toim com todos da equipe, nosso abraço carinhoso. O Estadão do Maranhão também ouve Mundo Sertanejo. Mato Grosso e Matias cantam Tentei Te Esquecer.

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1: Muito bem, Mundo Sertanejo está no ar pro Brasil inteiro ouvir através de nossas rádios parceiras afiliadas à nossa central de produção. Em Montes Claros, Minas Gerais, voltando aos nossos alôs, para esses amigos, os fãs, ouvintes da nossa rádio Educador FM Montes Claros, Minas Gerais. Família Santos, a dona Elisete, Paulo Sérgio, todos vocês da família Santos, meu querido amigo cantor Léo Souza, fazendo muitos shows por aí pela região, também cantando as músicas do Diego Valadares. A Regiane Rodrigues, com toda a família, amigos, ligados no Mundo Sertanejo às 22 horas, estamos no ar. Diego Valadares canta, vou cantar para vocês, Eu Quero Fazer Amor. Canta Diego Valadares do Mundo Sertanejo.

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1: Maravilha, maravilha, Mundo Sertanejo está no ar. Um abraço a todos vocês, queridos amigos, sintonizados em nossas rádios parceiras, afiliadas à nossa central de produção Rádio Estúdio Brasil. Vamos em frente, Diogo Ted, Rádio Tâmara FM, Nova Esperança, no Paraná, 17 horas, estamos no ar. A minha querida Socorro Barros, todos os nossos ouvintes aí em Petrolina, Rádio Brasil Sertaneja no ar, Wilson Fernandes, todos da equipe, nosso abraço carinhoso, nossa gratidão. Daniel Canta, eu adoro amar você.

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8: Maravilha, maravilha, Mundo Sertanejo está no ar. Cristiano Mendes, Amanda, todos da equipe da Torre FM, Francisco Badaró, Minas Gerais. É um abraço a todos vocês ouvintes. Pô, minha querida Cida Santos, um beijo pra você, cuidando aí do fã-clube do Diego Valadares. Muito obrigado pelo carinho de todos vocês aí de Francisco Badaró, Estadão de Minas Gerais. Vamos em frente, Rick e Renner cantam Paixão de Peão.

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1: Muito bem, Dona Tereza Campos, Dona Nair, são os nossos ouvintes assíduas aí em Orocó, Rádio Brígida FM, nosso programa, audiência muito grande aí, muito obrigado pelo carinho de todos vocês. Meu querido amigo Adonai, Rádio Cidade FM, Belém, Pará, um abraço a todos vocês, viu? O Luciano Catanhede, município aí de Novo Horizonte. Muito obrigado, viu? Rádio Brega Brasil, nós estamos no ar meio dia, audiência muito grande. O Carlos Hernani, Rádio Liberdade FM Caiapônia, 5 horas da manhã, estamos no ar. Um abraço aos locutores Jonathan Matos, Murilo Medeiros, Kleiber Pereira, a Laura Jaine, a produtora e jornalista, né? Da administração, nós temos a Maria Ivina, todos da Liberdade FM em Caiapônia, Estadão de Goiás. Um abraço a todos vocês, muito obrigado pelo carinho, viu? Meu querido amigo Rogério Bessa, que é um grande locutor aí da cidade também, meu amigo Rogério Bessa. João Bosco e Vinícius cantam Chora Me Liga.

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1: Maravilha, maravilha, Mundo Sertanejo, é isso aí, meu amigo Jorge Viana em Belo Horizonte, um abraço a todos vocês, muito obrigado pelo carinho, viu? A todos vocês do Brasil inteiro que prestigiou o nosso programa com uma grande audiência, muito obrigado pelo carinho, e vamos ficando por aqui. Gino e Gino cantam Ela Chorou de Amor. Um abraço a todos vocês, tchau Brasil.
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Esse com o nosso programa Luiz Gonzaga, o Rei do Baião. A partir de agora, boas músicas do nosso saudoso rei durante uma hora, aqui através da nossa emissora preferida, como sempre, né? Agradecendo as emissoras parceiras espalhadas pelo Brasilzão, que são centenas de emissoras. Agradecemos a sua audiência, porque sem você, nada feito, né? Pois é, pessoal de todo o Brasil, aquele abraço, felicidade, muito obrigado pela sintonia mesmo. E vamos iniciar na parte musical, trazendo a primeira de hoje, o Fole Roncou. Ronca o Fole pra nós, meu rei. Ronca o Fole, nosso saudoso.

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2: É comigo mesmo, melhor programa do nosso saudoso Luiz Gonzaga, já há tantos anos no ar. Felicidade a cada um de vocês aí, povo ligado, principalmente o Nordeste, né? O nordestino tá ligado, onde quer que ele esteja, ele tá ligado nesse programa. Se estiver distante da sua terra natal, ele... assim, com aquela dor no coração, fica se lembrando daqueles bons tempos lá na sua região, né? Então, a você que está distante da sua terra, Deus no comando aí, paz, prosperidade, partiu da sua terra natal para levar uma melhora para os familiares, né? Isso é bom demais. Tipo assim, brasileiros que saem do Brasil, vão para outros países com o intuito de ganhar o pão de cada dia da melhor maneira possível, né? Dar um melhor conforto para a família. Então, tudo de bom para vocês. Saudade dói, realmente, quando a gente está distante de quem a gente ama, do que a gente ama, a saudade bate e dói, né? Canta para nós aí, meu rei, canta.

saudade dói, hein? Música boa, hein? Bateu a saudade, saudade de quem você ama, saudade das coisas boas, saudade do passado. Eita, trem bom, hein? Maravilha quando a gente se lembra. É bom, é importante, porque a gente sabe que a gente viveu coisas boas, né? Que a gente sabe que amou e continua amando as boas coisas, né? Então, mais uma, Teitei no Arraiá, essa também é boa, maravilha, se lembrar daquele tempo dos Arraiá, né? As festas de São João e por aí afora.

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13: Alusão para a grande força do nosso país, os nossos irmãos caminhoneiros que trafegam pelas estradas do Brasil, levando e trazendo progresso, né? Dia a dia do caminhoneiro não é brincadeira, viu, gente? Então, a gente está sempre mandando um alô para os caminhoneiros, agradecendo pelo trabalho, pedindo ao nosso bom Deus para que esteja ali presente na boleia do carro deles, né? Do caminhão deles. Então, com Deus presente, tudo se resolve. Bora curtir mais uma música no nosso Luiz Gonzaga, o Rei do Baião? A Bandinha da Fé. Ah, tá trem bom, hein? Bora ouvir aí a Bandinha da Fé.

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1: É, e antigamente era bem assim, né? Ouvindo essa música Bandinha da Fé, eu me lembrei. Inclusive, lá onde a gente estudou durante uma boa temporada, ali na região da Canangolândia, um coreto para que as pessoas pudessem. Naquele tempo, quase todas as cidades existiam coreto. Aí, na época do 7 de setembro, ali ficavam as autoridades, né? E observando ali a passagem dos estudantes desfilando, a passagem das bandinhas tocando, né? E lá na Candangolândia não é diferente. Ali ao lado da Igreja Católica tinha um coreto, né? Tem muitos anos que não vou lá, não sei nem se ainda existe, mas é bem provável que o pessoal tenha conservado. Uma igreja feita de tábua ali, aquele capricho bacana, né? Oh, tempo bom, hein? Tempo que não volta mais nunca. Ali em frente morava a Maria Luzia dos Santos. Outra menina que eu gostava imensamente. Primeiro namoro por carta, era bom demais. Tempo bom, tempo feliz, maravilha. Música chegando aqui, mais uma. Daquele jeito, é daquele jeito. Puxa o fole aí, meu rei, canta pra nós bonito.

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2: É só música legal, daquele jeito, música gostosa. Eita, tempo bom, hein? Tempo que se foi e não volta nunca mais. É, mas ficaram as boas músicas para que a gente possa ouvir e relembrar os bons tempos que já se foram. Flor de Maravilha é a próxima música. Vamos que vamos!

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10: Eu não esqueço nunca, jamais, dos nossos produtores rurais, pessoal bacana que trabalha aí no dia a dia para produzir o nosso alimento. Você, a toda a sua família aí, felicidade, paz, prosperidade. É isso aí, meu povo maravilhoso, povo do interior, interiorzão desse nosso imenso Brasil, Brasil que realmente é uma terra querida, uma terra maravilhosa. Para vocês, a gente traz aqui mais uma música e para o pessoal também dessa região que recebe essa homenagem. Cidadão de Caruaru. Você que nasceu em Caruaru, aquele abraço. Bora curtir essa homenagem maravilhosa.

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1: Essa música que ouvimos aí é uma homenagem toda especial a Caruaru, hein? Região maravilhosa, terra querida, terra amada, terra de pessoas que realmente trabalham incansavelmente para se manterem. A todos vocês aí de Caruaru, aquele abraço, né? O nosso saudoso rei era assim, ele fazia aquelas músicas lindas, homenageando as regiões, as pessoas, né? Então, agora mais uma, quero ver, é a próxima música, puxa o fole aí, meu rei, canta pra nós bonito.
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2: Pernambuco, minha vida, isso foi mais uma homenagem maravilhosa aos pernambucanos. Eita, trem bom, hein? Sangue do Nordeste, a próxima. Eita, sangue nordestino, sangue do Nordeste.

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6: Eu tenho certeza absoluta de que, como sempre, você está gostando imensamente desse programa de hoje, hein? Muitas músicas bacanas pra gente relembrar os bons tempos, né? Muitas músicas maravilhosas. Esse programa, ele é 100% ouvido em todo o Brasil, rapaz. O povo gosta imensamente, esse povo maravilhoso. Aí da região centro-oeste também, pessoal do Estadão de Goiás. Alô, Goiânia, meus filhos, Emerson, Renata e Reniane, meus netos. Ô, povo bom. Rapaz, que maravilha. Maristela Lucena também, residindo em Goiânia com a família. Tudo de bom para vocês. Eu trago mais uma música. Fogo pagou, eita!

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2: Pernambuco, minha vida, isso foi mais uma homenagem maravilhosa aos pernambucanos. Eita, trem bom, hein? Sangue do Nordeste, a próxima. Eita, sangue nordestino, sangue do Nordeste.

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7: E eu tenho certeza absoluta de que, como sempre, você está gostando imensamente desse programa de hoje, hein? Muitas músicas bacanas pra gente relembrar os bons tempos, né? Muitas músicas maravilhosas. Esse programa, ele é 100% ouvido em todo o Brasil, rapaz. O povo gosta imensamente, esse povo maravilhoso. Aí da região centro-oeste também, pessoal do Estadão de Goiás. Alô, Goiânia, meus filhos, Emerson, Renata e Reniane, meus netos. Povo bom. Rapaz, que maravilha. Maristela Lucena também, residindo em Goiânia com a família. Família, tudo de bom para vocês. Eu trago mais uma música. Fogo pagou, eita!

0: 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Irmão,
1: alô, Dorinha, tudo bem contigo aí? Em Morro Agudo, você, sua família, quantos anos, hein? Que a gente não se vê, prima Dorinha, pessoal bacana aí de Itapaci, cidade que eu conheço também, conheci, passei com a equipe maravilhosa, juntamente com a Sandrinha, a Pepita dos Garimpeiros e a Tremendona, rapaz, tempo bom, hein? Tempo que não volta mais, povo maravilhoso aí que nos recepcionou assim com aquela calorosa salva de palmas, bom demais, hein? Mais uma? Vamos mais uma! Nos
2: bota, bota!

Bom, pois é, amigos, vamos ficando por aqui, desejando a todos paz, saúde e prosperidade. Continue aí na nossa emissora parceira, ouvindo o melhor do saudoso Luiz Gonzaga, a última música, né? Então, fiquem todos com Deus e até o próximo encontro, se Deus quiser, né? E a última é Retrato de um Forró. Puxa o fole, meu rei. Tchau, tchau, Brasil!

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2: Eu já estou por aqui. Já me arrumei, já me preparei. O pessoal diz assim: Wilson, agora é com você aí. Se vira nos 30. Se vira. A audiência é com você aí, se vira. As mensagens, pronto. Deixa comigo aqui, eu já tô preparando aqui. O pessoal já estão por aí também? Já mandaram a sua mensagem? Você já mandou a sua mensagem? Já tá preparado? Já está aí? É, preparando o celular para mandar a seu áudio, a sua mensagem? Não perde tempo, já manda aí através do nosso zap zap, tá bom? 0800, ou melhor dizem que 0800, rapaz, eu tô lembrando aqui de outra coisa que não tem nada a ver. É o DDD 98981369365, é isso mesmo, produção? Deixa eu só corrigir aqui, tá? Deixa eu só corrigir aqui. É o DDD 98981369365. Aí sim, vai lá, mande seu áudio, mande sua mensagem. Programa Sertão Saudade tá no ar.

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13: É por isso que eu falo, quando a audiência é comprovada, o ouvinte participa e manda mensagens.
14: Sou Maria do Carmo, aqui de Viçosa, Alagoas.
13: Maria do Carmo.
14: É, do Mutirão, área 5.
13: Mutirão, Maria.
14: É. Aí. Mande um alô todo dia pra mim, que eu sou sua ouvinte nota 10.
13: Oh,
14: todo dia eu ouço o seu programa.
13: Tem nessa hora... Nessa hora a gente se incha, né? Nessa hora a gente se incha, né? Agradecendo pelo carinho, Maria do Carmo, não é isso? Maria do Carmo, obrigado pelo carinho, obrigado pela sua audiência maravilhosa aqui no programa Sertão Saudade. Oh, maravilha! Olha aí, gente, que satisfação receber esses áudios. É por isso que eu menciono aqui. Participe, mande seu áudio, mande áudio, vai lá, participe com a gente.
15: Isso, bom dia, rapaz, eu fico sempre ligando e não consigo.
13: Ah.
15: Ligação, bom dia. Sou eu, né, como sempre, Sueli, aqui do Viçosa.
13: Sueli!
15: Coloca pra mim uma música, viu, qualquer um, Leandro Leonardo.
13: Obrigado.
15: Deus abençoe você e toda a sua família. É um ótimo trabalho, um abraço.
13: Obrigado, um abraço, Sueli, olha aí ela, apareceu Sueli, obrigado pelo carinho, tá? Satisfação enorme receber aqui os nossos ouvintes sempre participando, sempre interagindo. Programa é bom quando tem participação, né? Se não tem participação, vou te falar, aí fica complicado. A gente fica sozinho aqui, rapaz. Vamos lá, seu pedido é uma ordem.

ไปObrigado pelo dia de hoje. Ao acordar, recebeu um presente mais lindo do dia, dividido de paz e trabalho. Pai, preciso tanto da tua luz para iluminar a minha vida, para proteger o meu corpo e para refletir o seu amor. Livra-me, Senhor, da armadilha, da inveja, do ódio, da ambição, e que essa luz do Espírito Santo possa brilhar sobre mim, minha família, em nome de Jesus, a todos ouvintes.

dia, bom dia. Tá começando o Sabadão Sertanejo aí na apresentação desse amigo de vocês, Alfredo Ramos, que vai fazer companhia até às 8 horas, aí tocando a melhor para você, é aqui no nosso Sabadão Sertanejo. Eita, hoje sábado 22, né? 22 do 8 de 2026. É, um bom dia aí pra essa turma boa, né, pra você aí. Alô, homem do campo, né, o homem do campo, né, já acorda cedo, já mata a enxada e vai aí achar o feijão, limpar o feijão pra ir pra sua roça. Quero mandar também, né, aquele bom dia e também mandar aquele bom dia aí pra toda essa turma boa. Alô, você de Buíca, Arco Verde, Pesqueiras, Sanharó, Belo Jardim. Né, também um bom dia aí para essa turma boa aí de Alagoinha. Alô, Serrota de Alagoinha, aquele bom dia. Alô, Venturosa, também Venturosa, né, aquele bom dia para essa turma boa de Venturosa. Quero mandar um bom dia também aí para essa turma boa. Alô, você, né, aí do Poço das Ovelhas, família Moura, doutor João Batista, Bill, Roberto. Mandar também aqui aquele bom dia especial para essa turma boa aí de Povoado do Poço do Boi, Maroca, Cícero Azevedo, né? Zé Petinho, também Carrinho da Van Escolar e todos os ouvintes aí do Poço do Boi. Mandar aquele bom dia também para essa turma boa aí do Horizonte Alegre, né? Todos os ouvintes aí do Horizonte Alegre, né? Super ligadinho aqui no nosso programa, aquele bom dia, meu amigo Dedeira e todos os ouvintes. Mandar também aqui aquele bom dia aí, né, especial para essa turma boa de Santo Antônio do Tará, meu amigo Deija Vaz, né, o mototaxista, o poeta, né, aquele bom dia. Bom dia também para essa turma boa de São Pedro do Cordeiro, né, o vereador Reginaldo aí, toda essa turma aí, sua comitiva, super ligado aqui no nosso Sabadão Sertanejo. Bom dia também para essa turma aí do Povoado Tenebres, né? Os tenebrenses aí também ligadinho aqui no nosso programa, né? Aí o ex-vereador João de Olegaro aí também na comitiva e super ligado aqui no nosso Sabadão Sertanejo. Quero mandar também aqui meu bom dia, né? Pra essa turma boa aí, pra esses dois irmãos aí, essas duas potências, né? Sempre tá na escuta, que é Atenor e Gilberto aí na Serra dos Dourados. Também ligadinho no nosso programa, obrigado pelo carinho da audiência. E também mandar aqui o meu, esses dois irmãos aí, essas duas potências, né, sempre tá na escuta, que é Atenor e Gilberto, aí na Serra dos Dourados. Também ligadinho no nosso programa.

0: ligadinho aqui no nosso Sabadão Sertanejo. Eita, e um bom dia também aí na comunidade da Gia, né? É, os Samurais Leco do Bigodão, Negão de Maria Gouveia. É isso aí, minha amiga André. José Erivaldo também, né? De Maria do Barraco, tá ligadinho aqui no nosso Sabadão Sertanejo. Vou mandar um bom dia aí pra Francisco Belo, Dona Gel, né? Doutor Lela Belo, Xoxo aí na Rádio Supapo, né? Aí na cabeceira da Gia, aquele bom dia pra ele e toda a família. Quero mandar também um bom dia aí pra Paulo Doxinha, né? Esse, o pé ligado dele, o Gerentita, né? Paulo Doxinha já tá nessa, com o raidinho sintonizado aí, ouvindo aí o Sabadão Sertanejo. Eita, são 5 horas e 8 minutos, nós vamos de música. Pra abrir esse programa aqui com quem? Ele tem um carreiro ripadinho. A vaca foi pro brejo, né? Isso aí é um pedido do nosso amigo Paulo Doxinha, né? Que tá aí na escuta do nosso programa. Também um bom dia pra Bigode de Ouro aí no Sítio Veneza. Ele e sua esposa Miriam, aí, seu pé ligado aí. Esse cara nota 10 aí, né? Bigode de Ouro. Todas as quartas ele tá aí, né? Aí com, vendendo aí, né, flores e cultura aí, frutas e muito mais aí todas as quartas, né? Isso, mas ali pertinho ali da ótica do nosso amigo Bilil, né, nas quarta-feira, e tá aí Bigode de Ouro aí vendendo aí flores e cultura, né, também frutas, é, todas as quarta-feiras de manhã. Mandar um bom dia aí pra também com o Padre Boy na Chácara Cavalcante e toda a família Barra Nova aí no Sítio Veneza, né? Neco do Vialejo, né? Vaca Véia, na Bica de Baixo, Genô, nessa turma aí já estão ligadinho no programa. E Venturosa já sabe, essa turma boa, Doca, Zé Buxinha, Zé da Celp, Sandreano, também Nido das Máquinas. É... O poeta Massimino Bezerra, também Geraldo Bezerra, né? É isso aí, tu pé ligado aqui no nosso Sabadão Sertanejo. Meu amigo Deja, né? Dejama dos Santos, né? Sua esposa também ligadinho, né? Josivânia, aí ligadinho aqui no nosso programa. Aquele bom dia pra todos. É isso ali, mandar aqui o meu bom dia pra essa turma boa ali. Bom dia daí, né? Bom dia para os professores, professoras, também doutores, doutoras. Técnicos de enfermagem, enfermeiras também, né? Porteiro, maqueiro, essa, né, esse também ligadinho aí no nosso programa Sabadão Sertanejo. Essa turma boa aí, né? Aí no batente aí, é isso aí. Também um bom dia pra essa turma boa, né? Pra motorista de ambulância, né? Aquele bom dia. Né? Ele tá sempre ligadinho no nosso Sabadão Sertanejo. Quero mandar um bom dia também, né, pra essa turma boa aí do Belezal, né? Família Cardeirão, Zezinho e Nadir. Mandar um bom dia também pra Belezinha, né? Essa turma boa aí, os ouvintes do Belezinha, aquele bom dia. Já tá aí também na escuta do nosso programa Sabadão Sertanejo. Bom dia também aí para essa turma, né? O morador da Beira 1, Beira 2, né? Também aí ligadinho. Parque de Vaquejada, minha amiga Simone. Cícero Barro e no Bairro do Prateado, já sabe, né? Geraldo Limeira, Jaiminho das Bicicletas, né? Vou dar um bom dia também pra Elbinha de Saudoso Epílio aí no Prateado, né? Alda, essa turma boa aí ligadinha no nosso programa. Já levamos aí de música porque vem cantar pra nós, Tião Carreiro e Padinho, A Vaca Foi pro Brejo, né? É, e vamos aí, vamos ouvir aí, tá certo? Vamos ouvir.
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0: bom dia, meu amigo.
1: Bom dia, amigo Adior, bom dia.
0: Quero que você botar uma música bem bonita que eu curti, música daquela que você sabe mesmo.
1: Isso. Boa,
0: tô aqui tomando aquele cafezinho esperto com o Leitinho. Valeu, Alfredo Ramos. Deus abençoe você e sua família. Bom final de semana, com muita paz, muita saúde. Deus abençoe você com esse programa maravilhoso que você tem. Valeu, Alfredo.
1: É isso aí, valeu, meu amigão, Bigode de Ouro aí na Veneza, aí ligadinho aqui no nosso, ligadinho no nosso Sabadão Sertanejo. E vamos aí, né, com a música aí de Bigode de Ouro, Água da Saudade, né, com o Milionário Zé Rico.

0: Bora, Alfredo Ramalho.
1: Eita, vamos cuidar.
0: É Matheus. Bota aí uma música de Zezé de Camargo. Tira essa paixão da cabeça.
1: Isso.
0: Pra oferecer a cacete do Brega. A Andrezinho cheio de chifre. A Tiago Boy aqui. A Zé de Esté Couro Véi. A Josia. A Léo Leite. A Roberto de Beijo. A Maciel. A Gipão. A Marcelo de Edom.
1: Isso.
0: A Rosivaldo Dantas.
1: Uhum.
0: A França. Ao Galego de Jaba, cheio de grude. E a todos.
1: É isso aí, valeu, meu amigo Matheus, aí na Fazenda Cardeirão. Quero mandar aqui até um bom dia aí, né, pra João Pifeiro, aí na Fazenda Cardeirão, também lá, e o Rose, né, e toda a turma aí na Fazenda Cardeirão, ligadinho aí no nosso programa Sabadão Sertanejo, não é isso? Então vamos de música aí, Zezé de Camargo e Luciano, essa paixão na cabeça, vamos ouvir.

0: Se esqueça não, viu? Bota aí não, bota aí milionário José Rico aí pra nós escutar aqui. Nós estamos escutando você ao vivo aqui na fazenda Cinco Posto Pedro.
1: É isso aí, né? O nosso amigo aí, Gerlame, aí no sítio Poço do Pedro, aí, né? Aí no Horizonte Alegre, aí super ligado aqui no nosso Sabadão Sertanejo. Quero mandar um bom dia aí pra essa turma boa aí, tirando leite da vacaiada. Alô, meu amigo, né? Claudinho Zé de Guino, cabeludo aí, esse bom dia aí pra essa turma boa aí ligado no nosso programa. Mas nós vamos aqui com mandar um bom dia também aí para Zé Rolinha, né? Tá ligadinho aqui no nosso programa. Alô, Dejalma dos Santos, Inventurosa, também ligadinho aí. Ele e Rosivânia aí, sua esposa aí, aquele bom dia para essa turma boa. Cício da Pedra Preta, aquele bom dia aí para essa turma aí ligadinha aqui no nosso programa. Mas nós vamos aí de música. Canta para nós, Milionário Zé Rico. Solidão.

0: Bom dia, Alfredo.
1: Bom dia, Bubu.
0: Tô com a música de Leonardo Zé Rico aí, Alfredo.
1: Isso.
0: Pra oferecer a você.
1: Obrigado.
0: A todos que fazem a rádio. A minha família aqui na Pedra Preta. A meu amigo Zé Rolinha. A Sidney. A Luiz Carlos. A Cildo Nazareia. E Daniel, a Romila no Recanto, Eto Macari no Sítio Araçá, João Pifeiro e Rose na Fazenda Caldeirão, Claudinho Zé de Quino e a todos que estão vindo no programa, meu amigo velho.
1: É isso aí, valeu, Cícero da Pedra Preta, aí ligadinho aqui no nosso Sabadão Sertanejo, né? Mandar aqui aquele bom dia. Essa turma boa aí de Pedra Preta, né? Ligadinho aqui no nosso programa. Obrigado aí pelo carinho da audiência. Mas vamos com mais um pedido musical aqui da nossa amiga, nosso amigo Dejalma dos Santos, né? Niventurosa. Bom dia, Dejalma.
2: Dejalma Garanhuns. Qualquer um aí da melhor. Essa é a minha esposa, assim, vai a minha mãe dos netos, minhas irmãs, Lei, Lúcio, porra. Eu estou curtindo o programa, um bom dia.
1: Para você também e toda a família. Mas nós vamos aí com o Milionário Zé Rico, aí um pedido de Cícero da Pedra Preta, Miss Galha de Amor. Vamos ouvir.
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0: Bom dia, Alfredo.
1: Bom dia, bom
0: aqui
1: dia.
0: é Josélio do Prateado.
1: Isso.
0: Gostaria de pedir uma música a você, com ela oferecer a Jaime, a Carminha, a dona Marluz, que completou ano ontem, a Jao, Valdeilson, Luz do Cumbi, Comadre Valdeires, Lauda Nolena, na Rua Nova, seu Cícero aqui no Prateado, Dona Maria José, e a todos os ouvintes dessa área. Milionário José Rico, Tribunal do Amor.
1: É isso aí, minha amiga Josélia aí, né? Super ligada aqui no nosso Sabadão Sertanejo. Mas vamos aqui com mais uma participação aqui, nosso amigo Zé Rolinho. Bom dia, Zé Rolinho.
2: Beleza, meu amigo Alfredo. Eu assisto seu programa direto, rapaz, nos sábados, porque eu não tinha isso aqui. A pouco eu peço uma música aí, se Deus quiser.
3: Bom dia, meu amigo Alfredo Ramos. Alfredo Ramos, toca qualquer um aí com Leonardo e Eduardo Costa.
1: É isso aí, valeu aí, Zé Rolinho. Daqui a pouco eu toco, tá certo? Daqui a pouco eu toco aí o seu pedido. Vamos aqui com o Zezito, Montes Claros, Minas Gerais.
4: Bom dia, meu amigo Alfredo Ramos.
1: Bom dia, Zezito, bom dia.
4: Meu querido, eu gostaria de ouvir com as irmãs Freitas, Canoeira do Araguaia, para oferecer a todo esse povão daí da pedra, a você.
1: Obrigado.
4: A Nildo, a Paulo Ferraz, Zé Guda, Lula de Martina, a família Vitorino. A Valdeilson, a Jaime da Bicicleta, Chicão, Zé Reinaldo, a todo mundo, Luto Cumbi, Alaide, Ildinha, Bilica, Apaixonita, a Sirlene, Ana Luz, Zé Cício, a nosso amigo Peitica, a toda essa gentona daí da pedra. Ô, meu querido, obrigado.
1: É isso aí, valeu, Zezito aí, Montes Claros, Minas Gerais, aí ligadinho aí no nosso Sabadão Sertanejo. Daqui a pouco nós toca, tá certo aí, meu amigo Zezito? Então nós vamos aí com a música de Josélia aí do Prateado. Ela pediu Tribunal do Amor com o Milionário Zé Rico. Vamos ouvir.

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0: Olá, bom dia, bom dia, meu
1: bom
0: amigo.
1: Dia.
0: Aqui é o JB da Veneza.
1: Uhum.
0: Gostaria de ouvir uma música aí das melhores com o Zezé Camargo e Luciano, pra quando
1: isso.
0: Ela fez esse deco do Vila de Vila de Salete, Sonia Tineu. Na bica de baixo, nosso amigo Zafiel, Daniel do Fumo, Zé Rolinho, Vaca Velha, Neca Bacir, sua esposa Lúcia, Lucite Buqueirão, Fã Caio Valho, Ronaldo, Daniel, Paulinho, Roberto, Raquel, Maria Paula, no Alegre, nosso amigo Dedeira, Ronaldo, na Rua Nova Cazuza, Eliane, Zé Luiz, no Cid Gia, nosso amigo Francisco Belo, Dona Angel, Doutor Lela, Xoxo, Preto, Noé, Marcelo Deve, na Serra da Ivara, Romeu, Macho Velho, Maroca no Posto do Boi, Romarinho, André Pisadinha, Buguela da Reciclagem, seu esposo Cício, Sandro e Maria Cissa.
1: Isso.
0: Pedro e Dona Flor na Rua do Campo e sua filha. E Tuco e Negra no Riacho do Paulo lá e sua esposa, Regina Facada França, Nando na Fazenda Caldeirão, nosso amigo Minona, Tazinho, essa turma boa do Riacho do Pau aí, Regina e a família Barra Nova de Veneza, meu amigão Afredo, tenha um bom dia.
1: É isso aí pra você também, um ótimo dia aí, né? Um excelente dia com muita paz e saúde. Aí JB aí do Sítio Veneza, né? Aí ligadinho aqui no nosso Sabadão Sertanejo. Mas vamos com mais outra participação aqui no nosso programa. Aqui.
2: Bom dia, Fred. Aqui é Carrinho daqui de Venturosa. Queria que você mandasse uma música aí de Trio Parada Dura pra Dejaci e Ivan. Aqui em Venturosa, Cita Araçá, Francisco Tia, que tá ouvindo, de onde não tá alegre.
1: É isso aí, valeu, meu amigo aí, Luiz Carlos, né, aí ligadinho aqui no nosso Sabadão Sertanejo em Venturosa, né, aqui, Venturosa aí, bom dia aí pra essa turma boa aí de Venturosa. Mas nós vamos de música, de JB, Zezé, de Camargo e Luciano, Sem Você.
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0: Bom dia, Frida. Aqui é o Leandro da Veneza.
1: Bom dia.
0: Eu ouvi a música de Milionários Zé Rico nessa longa história da vida. Para oferecer a minha família, a torcida da rádio, a minha primeira de água. Bom dia.
1: É isso aí, Milionário Zé Rico.

0: Bom dia, Alfredo
1: Ramos. Bom dia.
0: Aqui é o Galego da Veneza. Quero isso. Pedir a música aí de Leandro e Leonardo. Outra chance.
1: Uhum.
0: Oferecer a Carlito Pedreiro.
1: É isso aí, valeu, Galego aí da Veneza, ligadinho aqui no nosso Sabadão Sertanejo. E vamos aí com Leandro e Leonardo.
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0: Olá, bom dia, Pedro.
1: Bom dia, Zusa.
0: Meu amigo Ed, tudo bem com o senhor? Aqui tá tudo em paz. Minha Zusa, rapaz, eu queria ouvir caminhos da vida do milionário da Rico. Ofereço a você e família, a Gisele do Verão, feliz. Parito Pedeira, feliz. A Mauri, a Lau, a Fátima, o Júnior Vecino, a Valdeira, Jorge da Rua Nova, a Tinga, Maroca, Lúcio do Cunho, o Nibelo, Nagia, Lela, Doutor, Chicão, Dona Angel, João José e Giovanni Barra Nova lá, beleza? Neto Vialês, filho de Mai Parliene, Cristina Zé Carrinho e Andriele, Abel Fu, Abel Tony Deci, Sidney, Renova, Correia, Besouro, Meus primos do Parque do Vaquejada, né? Daí que nos clara Armando Brasil e a todos que estiver ouvindo esse maravilhoso programa. Um bom programa, tranquilo, cheio de felicidade e coisas boas para todos. Todos os ouvintes da Pedra Coelho, para usar a coisa.
1: É isso aí, valeu, Cazuza. Cazuza aí na Rua Nova, ligadinha aqui no nosso Sabadão Sertanejo. São 5:06:20. Bom dia.
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Eita, são 6h24. Bom dia, o Sabadão Sertanejo tocando aí as melhores para você. Aí nós acabamos de ouvir aí essa bonita música com o milionário José Rico, Caminhos da Vida. Aí foi um pedido de Cazuza aí da Rua Nova. Depois, Senival, né, o galego da Veneza. Outra Chance com Leandro e Leonardo. Aí tivemos Rosivânia, né, Rosenilda da Veneza. Estrada da Vida também com o milionário José Rico. Depois Genival Dourado aí da Rua Antônio de Siqueira, Paraná querido, com o milionário e José Rico. Quero mandar aqui aquele bom dia aí para Genival Dourado, a professora Dizinha aí na Rua Antônio de Siqueira. Também aí a Zé do Pão, professora Aparecida, aquele bom dia aí para todos aí, né, com muita paz e saúde. E aí nós tivemos aí Carrinho, né, Carrinho aí de Venturosa, Aceita Que Dói Menos, com trio Parada Dura e a participação de Marília Mendonça. Depois JB da Veneza, Sem Você, com Zezé e Luciano, né, Zezé de Camargo e Luciano. Sem Você aí foi um pedido de JB da Veneza. Tivemos também Neco da Rua Nova, da Bica de Baixo, né, Iride Irineu, Bica d'Água, né? É isso aí. Depois, Zé Rolinha, é isso aí. Boate Azul, com Leonardo e a participação de Eduardo Costa. Aí foi um pedido de Zé Rolinha, né? Aí super ligado aqui no programa. Tivemos também Zezito Montes Claros, Minas Gerais, Canoeira do Araguaia, com as irmãs Freitas. É isso aí, foi um pedido de Zezito Montes Claros, Minas Gerais. Depois Josélia do Prateado, Tribunal do Amor, com o milionário José Rico. Aí o pedido de Josélia aí do bairro do Prateado. E Dejama dos Santos de Venturosa, Onde Anda Meu Amor, com Léo Magalhães. Depois Cícero da Pedra Preta, Misgalha de Amor, com milionário José Rico, né? Aí foi um pedido de Cícero da Pedra Preta. Meu amigo Ivan da Rua Joaquim de Albuquerque, Fim de uma Estrada, também milionário José Rico. Aí foi um pedido de Ivan aí da Rua Joaquim de Albuquerque, aqui na nossa cidade. Depois, Gerlânio do Sítio Poço do Pedro, né, no Horizonte Alegre. Solidão, com o milionário e José Rico. Aí foi um pedido de Gerlânio, né? É isso aí. E Matheus da Fazenda Cardeirão, Tire Essa Paixão da Cabeça, né, com Zezé de Camargo e Luciano. Bigode de Ouro aí do Sítio Veneza, também ligadinho. Águas da Saudade, também com o milionário e José Rico. É isso aí. Aí foi um pedido aí de Bigode de Ouro aí do Sítio Veneza. E meu amigo Paulo Dochinha aí do centro da cidade, a vaca foi pro brejo com o Tião Carreira e Padinho. Aí são 6h27 aqui no nosso Sabadão Sertanejo.

É, e vamos agora, né, com a mensagem, né, com a mensagem do dia, né? Bom dia, aqui está a mensagem do dia para todos vocês, né, que acordaram aí nessa manhã de sábado maravilhosa. É isso aí, acredite na força do seu sonho e na capacidade de realizá-los. Cada novo dia é uma página em branco, uma oportunidade para escrever algo bonito, não importa o que, quanto devagar você vá, o importante é não parar. Hoje é o dia perfeito para dar um primeiro passo em direção ao seu objetivo, né? Confie, persista e brilhe. Espere que essa mensagem te inspire e te traga muita energia positiva para hoje. Então essa é a mensagem do dia para todos os ouvintes aqui. Faz o Sabadão Sertanejo.

Aí vamos mandar aqui o bom dia aí pra essa turma boa, né? O bom dia dos ouvintes. Vamos aqui. Quero mandar um bom dia aí pra Félix Vieira no Contador. Também Maria de Nenê Bozés. Bom dia também para Matheus Ferreira na Fazenda Cardeirão. Cícero Tenório da Bica de Baixo. Zé da Rua Nova. Jal de Bolinha também da Rua Nova. José Aparecido aí do Sítio Jurema. Chico Silva do Alto da Boa Vista. Joãozinho de Nega, Moisés e Maria de Nenê, Netinha Brogueira aí, também super ligada, Jurandir Alves, Lourdes Santos, né, também super ligado, Geraldo Bezerra de Venturosa, Massimino Bezerra também de Venturosa, Antônio Bacurau no Sítio Agristinho, José Miro do Patriado, Paulo Elisenário de Venturosa, Elza da Loja, né? Conceição de Maria de Brocha, Gesso de Quino, Almari, né? Almari, meu amigo Lau, e Nathaís, seu esposo Geraldo, e Joselda, Verão, Fátima, Dona Jessina, né? Dona Lia Dourado, Iva, Iva também aí da Rua Nova, Dona Laide, Gago da Movelá, também Nego da Eletrônica, e aí no Belezal, essa turma boa aí, né? Família Cardeirão. Zezinho, sua esposa Nadir. Essa turma boa aí, super ligada aqui no programa. E também aí no Bairro do Prateado, Jaminho das Bicicletas, Geraldo Limeira. Nelson do Barraco, nessa turma boa. Elbinha, aí, também ligadinha aqui no nosso programa. Né? Essa turma boa aí, super ligada aqui no nosso Sabadão Sertanejo. Mandar também aqui o meu bom dia, né, para as duas irmãs, essas figuras, Cleite Siqueira, Silene Siqueira, nessa turma, Marisa, Zomim, Feitica, Leninha. Bom dia também aí para Aloysio, né, do Bar, Cicinho, né, também ligadinho no programa, né. Turma boa aí, ligada aqui no nosso Sabadão Sertanejo. E aí nós vamos aí os apoios culturais, né? E depois a gente volta na segunda parte, tocando as melhores músicas pra vocês.

mandar também aqui o meu bom dia aí pra minha amiga Valdereis, né? Minha amiga Valdereis também ligadinha no nosso programa.

Essa turma boa aí, super ligada aqui no nosso programa Sabadão Sertanejo. Vou mandar também aqui o meu bom dia aí pra família Quincó, aí no Riacho do Mel, né? Quero mandar aqui o meu bom dia pra Zé Quincó, Mané Quincó, Lourdes Quincó, toda essa turma boa aí, ligadinho aqui no nosso programa. Família Paulino, né? Lourdes Paulino, professor Fernando aí, toda a família aí, super ligado. Bom dia também para Jéssica de Quino, Carlinho da Saúde. Essa turma boa aí, Cabo Tota. Alô, Cabo Tota, também ligado aqui no programa. E agora levamos os apoios e depois a gente volta com mais música para você.

6:35, bom dia, um sabadão sertanejo tocando a melhor pra você. 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

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Manda aqui um bom dia aí para Dr. Eldes Magalhães aí no sítio Mororó, também Neide Leodoro aí, bem super ligado aí no Sabadão Sertanejo.

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0: Eita, vamos mandar aqui aquele alô pra essa turma boa, essa turma que todos os sábados tá sempre com seu rádio sintonizado na 98.7 pra ouvir aqui o Sabadão Sertanejo. Manda aqui aquele bom dia aí pra Mariano Pinto aí no Sítio Ramada, também Severino Mandu na Fazenda Sete Quadro em Venturosa. Meu amigo Edmilson, vereador do Azevém, Zezinho Batu aí do Rio dos Boi, em Venturosa. Giro da Bica de Cima, Bigode de Ouro, sua esposa Miriam, também Joãozinho de Nega. Paulo Marciano aí, o apaixonado de Venturosa, também ligadinho. Mandado também aqui o meu bom dia para Janatan na Fazenda Conquista, Tacazinho, Poço do Boi. E também seu pai Zé Antônio e Carmelita aí no Alto da Boa Vista, Chico Silva e Marcos aí no Alto da Boa Vista. Adalberto de Zito Tenório e Zé Coitinho aí nas panelas, também Henrique de Flores, também Pedro de Ademar, essa turma boa, super ligado nas, aí no Sítio Panela. Quero mandar também o meu bom dia para Nevais, Eliane Vaz, também super ligado aqui no nosso Sabadão Sertanejo. Também João de Peto aí na Fazenda Oiteirinha, aquele bom dia para João de Peto. E o professor César, né? É, daqui a pouco tá aí apresentando o podcast, né? Dizendo professor. Também Chorrões, Jairto, né? Juscelio, aquele bom dia. Paulo Marciano, né? Nico da Vela da Vila do Tará. Minha amiga Silene Afonso aí no Sítio Fundão de Buí, com Tom e Belo no Sítio Areia. Massimino Bezerra, Geraldo Bezerra, Sítio Campo Grande de Venturosa. Naldo de Tibila na Fazenda Lambedor aí no Posto do Boi. Anselmo Macedo aí no centro da cidade. Também Dominguinho na Rua Coronel João Neiva. Félix de Vitorino, Jorge de João Vitorino, Sítio Simão. Roberto e Tessa na toca de cheiro. Alô, Zé Rinaldo aí no Sítio Recanto, Socorro Cavalcante, Joel de Fasto no Agristinho, José e sua esposa aí no Sítio Mandu, aquele bom dia. Giovanni na Empoeira, Paulo e Reis aí, também super ligado, Dr. Pedro Cieles, né? Bernardo Alves, né? Benézio de Natu, também Genival Macambira, Vandinha de Zé Aisto aí no Belezinha, Zé Aisto. Poeta Cícero Bala na Rua Nova, Nilson da Rua Nova, Celso Tunico, Noel de Galo Chincha no Sítio Gia, Dona Severina na Rua da Compesa, também Dona Nena Ioiô Tenor, aquele bom dia para essa turma boa aí, sempre ligadinho aqui no nosso programa Sabadão Sertanejo. E também um bom dia para Geisa de Genesi de Galo Chincha, Genesi Ferreira, Eliseu de Macena, Tom de L na Bica de Baixo, Henrique. Também a Wanda e Zé aí no Sítio Jacu, Cícero do Sítio Cumbre, Zezé Sofoneiro, minha amiga Elsa da Loja, Zé Balai e Vaca Véa na Bica de Baixo, Paulo Ferrari da Laida Raposa, Cícero Azevedo de Venturosa, Conceição de Maria de Bocha, Simone Zé de Sisismundo aí no Sítio Soledade. Meu amigo José Erivaldo aí, Bezerra da Silva aí no Sítio Riacho do Saco, Pintouzinho aí no Verdejé, Alegria do Sítio Areia, tá essa turma boa aí, aquele bom dia aí, e um excelente dia com muita paz e saúde. Então, gente, vamos voltar agora às nossas programações, né? Vamos ver aqui quem já está ligadinho aqui no programa, aqui, né? Pedindo sua música. E depois a gente volta com mais. Música para vocês, com mais alô de bom dia para vocês. Vamos aqui. Nosso amigo Jaiminho das Bicicletas, vamos ouvir.
1: Bom dia, Alfredo.
0: Bom dia, Jaiminho, bom dia.
1: Vou cair com Lorena. Pinhão Carreiro e Pardim, amargurado, e oferecer a todos os ouvintes dessa hora do programa e para tu também aí e para todos que estão ouvindo o programa agora.
0: Isso, Jaiminho, valeu. Tá ok, valeu, Jaiminho. Vamos com mais outra. Isso.
1: Tchau.
0: Tchau, tchau, Jaiminho. Tchau. Agora vamos aqui. Vamos ver.
2: Bom dia, meu amigo Alfredo.
0: Bom dia,
2: Ramos. Como é que tu tá? Tá bem? Aqui é Liane Vaz, de Cinco Panelas. Gostaria de pedir a música de Cleiton Camargo, Meu Anjo Azul. Oferecer a toda a galera aqui do Cinco Panelas, em Poeira, Urubu, pra Arroz na Fazenda Caldeirão, pra Negra e Toco e pra tu. Cuida, Alfredo, bora cuidar, bora.
0: Vamos
2: pra
0: cuidar, vamos cuidar.
2: Tá ouvindo.
0: É Liane Vaz. Vamos ver quem mais tá aqui no nosso... Vamos ver aqui...

0: Bom dia, Fred.
1: Bom dia. Bom dia. Vê aqui.
0: Quem fala é Márcia, fala o que você tivesse do pau. Gostaria de ouvir a música com o Mato Batista, Chance. Para oferecer a toda a minha família na aldeia do Xucuru e Urubá, Pesqueira, Kika Peba, Coca, Tiguita, Ti Xavier, Miguel, Bruno Nenê, Tijolho, Rosa, na aldeia do Suniú, em Águas Belas, Chile, Sheila, Lourdinha, Prove, Socorro, Cida, Tibudogo, Titonho, de César, de Miguel, Shirley, Sheila, Amanda, Alando, Alessandro, Alessandra, Alexandre, de Gêmeo, Reginaldo, Rosimeire, Roqueline, Tia Deja, meu primo de guerra, meu grande primo de guerra, Gil, minha prima Rafaela, toda minha família em Águas Belas, Pesqueira, minha grande amiga aqui na Fazenda Cardeirão, Nega de Toco, a meu primo e ao senhor, que é uma grande pessoa. Deus abençoe. Bom dia.
1: Para você também, tudo de bom, né? Amado Batista, nós não tocado de tarde no Clube do Brega, mas vamos botar um sertanejo bonito para você. E aí vamos com Ana Lu do Sucatão. Bom dia, Ana Lu.
2: Bom dia, Fred, aqui é Ana do Sucatão. Gostaria de ouvir a triste partida com Luiz Gonzaga. Para oferecer a Ivan, meu primo, a Loura, a Fifi, a Rosa, a Lena e a José Nilda, a Luz Paulino, e a Irene lá do da entrada do açude, seu Djalma,
1: é isso aí, o Sabadão Sertanejo, vamos de música, canta pra gente, Tião Carreira e Padinho. Amargurado.

0: Bom dia, meu amigo
1: Bom
0: Alfredo.
1: dia.
0: Estamos em aí, cheio da maçã, com o Leonardo. Oferecer ao meu amigo Gel, a esposa dele, a Gilda da Bica, fiscal, ao velho Cazuza, a meus filhos. E a seu Erne. Um abraço, até mais tarde, meu amigão.
1: É
0: E o
1: isso aí,
0: Ferreiro, meu
1: valeu.
0: amigão Ferreiro.
1: Valeu, meu amigão Amari. Tudo de bom pra você.
2: Fala, Alfredo Ramos, bom dia. O Francisco
1: Bom
2: Belo da
1: dia.
2: Chácara Sul de Velho, aqui na comunidade da
1: Isso.
2: Gia. Amigão, toque aí pra mim com o Rick Vene, Casa de Caboclo, né? Oferecer pra Jaimin da Bicicleta, Zezito Monte Claro, Maroca do Poço Boi, Vandailson, Valira, Cazuza da Rua Nova, Família Carvalho no Sítio Buqueirão, Fã, Tito, Raniel, Paulinho, Roberto, Josa, Lúcia, Dona Cristina, Patrícia Carmosa, Mimi Gato Velho, a família Barra Nova na Veneza, João, Zé, Giovanni, minha família no Bacoré de Cima, Bacoré de Baixo, Cito Olho d'Água, Pompim, Misael, Marilene, Eduardo, Maria de Eduardo, Eronide, Chica, Neninha.

0: meus primos lá no Travessão, né? Paulo Dochinha, Vanildo de Zé Grosso, Alegria, Jorge Vitorino, Vânia Dedé, Misael da Ração Animal, Simone, enfim, Dona Gel aqui, né? E enfim, todos os ouvintes do Sabadão Sertanejo, porque se eu esqueci alguns nomes, me perdoe, porque são muitos, né? Se o áudio fica grande demais. Tem meus irmãos aqui na Gia, meu irmão Maria Gouveia, Lela, Doutor, Xoxo Preto, Cício, Noé Galuxincha, Marcelo Neves, Clebson. É isso. Toca aí, Casa de Caboclo, com Rick Renner. À noite estamos danando cachaça na titela no Clube do Brega. Fui! Bom dia para todos.
1: É isso aí, valeu aí, Chicão, né? O Francisco Belo aí na comunidade da Gia, aí, super ligado aqui no nosso programa Sabadão Sertanejo. Mas nós vamos aí com Cheiro da Maçã, né? Foi um pedido de Amari, aí da Rua Nova, com Leandro e Leonardo.

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1: Essa música eu vou mandar pra minha mãe e meu pai, José e Nalu. Ao vivo, Maciel Muré. Puxa de E!
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0: Bom dia, Alfredo. Bom dia,
1: bom dia.
0: Fredeira, aqui da Rua Nova. Alfredo, eu queria ouvir com qualquer uma música com Beach House, que é boa. Olha, a Galega, o Mar, a Cazuza, a Joelma, a Luxa, a Biúta e principalmente a você. Valeu. Até a noite, Alfredo. Fica com Deus. Bom trabalho.

0: Daqui é Joelma do Citroën.
1: Bom dia.
0: Gostaria de ouvir uma música com Adriano Nogueira, qualquer um dele, para oferecer para a Madrinha Neuza, a Bio, a Maroca, a Ana e Família, para você, para a Romeu lá na Serra das Varas, a Josivaldo lá na Fazenda Caldeirão, e para todos vocês e para todos os ouvintes, para todos nós, né? Um bom dia e um bom final de semana.

0: Bom dia, Pedro. Toca aí pra nós. Enquanto o milionário é rico, enquanto existir um amigo sequer, sozinho não caminharei. Oferecer aí pra tu também.
1: Valeu, Jaiminho.
0: A Zezito em Montes Claros, Tinga, Josa e Júlia. A Zezé da Lotação, Fátima da Lotação.
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0: Zezé Taxista, Jau de Bolinha.
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0: e a todos os ouvintes dessa hora.
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0: a minha parte livre e a
2: Isabela.
0: E a todos os ouvintes dessa hora. Toca aí pra nós.
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1: É isso aí, gente, são 7 horas e 48 minutos. Estamos chegando aí, né? Mais um final de programa.
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1: Vamos encerrar aí com o Milionário Zé Rico, Minha Prece, pedido de Jaiminho.
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1: Vemos aí o pedido de Joelma do Travessão, Adriano Nogueira. Depois Márcia do Sítio, Riacho do Pau. No Rancho Fundo com Chitãozinho e Chororó. Depois Carlito da Rua Nova. O que tiver vim, virá com Cristi Ralf. Vemos João, João Hudson. Não aprendi a dizer adeus com Leandro Leonardo. Depois Fátima da Rua Nova, pai e filho com Maciel Curé. Vemos Zé da Rua Nova, caminhão é assim, João Mineiro e Marciano. Francisco Belo do Sítio Gia, Casa de Caboclo com Rick Rene. Tivemos também Amori da Rua Nova, Cheiro da Maçã com Leandro Leonardo. Eliane Vaz do Sítio Panelas, Meu Anjo Azul com Cleito e Camargo. E aí, Jaime das Bicicletas, Amargurado com Tio Que é um Carreiro e Pardinho.

0: Ô, Fred, eu ainda tenho direito a uma música aí?
1: Vamos
0: Se eu
1: lá.
0: tiver, toca aí Xalana para oferecer a todo esse povão daí da pedra. Que Jesus abençoe a todos. E fazer que nem Chicão. À tarde nós se encontra para meter café nos peitos.
1: É isso aí, valeu, Zezito Montes Claros, Minas Gerais.

0: Eita, triste partida. Isso aí foi Ana Lu que pediu. Eu digo, é sertanejo, mas ela pediu. Eu digo, eu vou passar, finalizar aqui o programa com a triste partida. Mas eu quero lembrar a todos os meus telesouvintes que ouvem e curtem aqui no nosso programa. E sempre o programa é sertanejo. Aí eu vou encerrar aí com a triste partida aí, né, da nossa amiga Ana Lu do Sucatão. E aí nós tivemos Zezito Montes Claros, Minas Gerais, Xalana com Sérgio Reis, né?
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0: E Ana Lu, né? A triste partida aí, o Reis Luiz Gonzaga. Bem, gente, estamos chegando no final de mais um programa. Quero agradecer primeiramente a Deus e a todos vocês aqui que participaram, ligaram, pediram música. E também pedir... perdão para aqueles que não deu para tocar, né? Mas aí a gente se encontra no Clube do Brega tocando mais música boa para você. Vem aí, né, professor César, né, com a resenha do professor. Na sequência, o comando geral com ele, Veridiano. Depois, Nido Marques, Meu Milagre Vai Chegar, que é 12 horas. E 2 horas, Clube do Vaqueiro com o Macho Véi. E 5, Alfredo Ramos, Clube do Brega, para botar para orar, tá certo? Então, um excelente dia pra vocês, com muita paz, saúde e felicidade, que Deus abençoe nós todos, tá bom? Fique com Deus, que eu vou com ele, tá? Mas não desliga o rádio, porque ele tá chegando aí, o professor César, com a resenha do professor, tá certo? Valeu? Então, um abraço pra todos, que tô indo, fiquem com Deus, que eu vou com ele. Tchau, tchau.
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2: 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Hoje é 22 de agosto. E você sabia que hoje é um dia carregado de história? Hoje é dia do folclore, é dia que o Brasil entrou na guerra, é dia de tragédia e de revolução. Então segura aí, que nós vamos fazer uma viagem no tempo. Vamos voltar para 22 de agosto de 1942. O Brasil vivia a Segunda Guerra Mundial sem participar dela, até que submarinos alemães começaram a afundar nossos navios aqui na costa. O Baipendi, o Araraquara, o Aníbal Benévolo, mais de 600 brasileiros mortos no mar. O povo foi para a rua, no Rio de Janeiro, em Recife, pedindo reação. E no dia 22 de agosto de 1942, o presidente Getúlio Vargas anunciou: o Brasil está em estado de beligerância com a Alemanha nazista e a Itália fascista. O povo ouviu no rádio: o Brasil entrou na guerra. Dias depois, veio a declaração oficial de guerra e a criação da Força Expedicionária Brasileira, a nossa FEB, os Pracinhas. O Brasil, que era parceiro comercial da Alemanha, rompeu e se aliou aos Estados Unidos. Esse dia 22 mudou nossa história. Mudando de guerra para cultura, você sabe por que hoje é dia do folclore? Foi em 22 de agosto de 1846 que um inglês chamado William John Thomas inventou a palavra folclore com K. Juntou folk, que é povo, e lore, que é saber, o saber do povo. E no Brasil, em 1965, oficializaram 22 de agosto como dia do folclore brasileiro. É o dia do Saci Pererê, do Curupira, da Mula Sem Cabeça, da Comadre Fulozinha, da Caipora, que tinha lá na Matinha da Laje, das lendas que nossos avós contavam. E para não dizer que o folclore é só passado, também em 22 de agosto de 1965, estreava na TV Record um programa que virou folclore moderno, A Jovem Guarda. Roberto Carlos, Erasmo Carlos e Vanderléia. Iê, calça boca de sino, quero que vá tudo para o inferno. Foi a revolução da juventude brasileira, que nasceu também num dia 22 de agosto. Mas o dia 22 também tem memórias dolorosas. Em 22 de agosto do ano de 2003, há 22 anos atrás, o Brasil vivia sua maior tragédia espacial. No centro de lançamento de Alcântara, no Maranhão, o foguete VLS-1 explodiu na plataforma de lançamento. Morreram 21 técnicos e engenheiros, os melhores cérebros do nosso programa espacial. Todos civis. Foi um dia de luto para a ciência brasileira. E no mundo, o dia 22 marca também o começo do fim da escravidão. Na noite de 22 para 23 de agosto de 1791, no Haiti, os escravos se revoltaram contra os senhores. Foi a Revolução Haitiana. Essa revolta inspirou o fim do tráfico de escravos no mundo todo. Por isso, hoje, a ONU lembra essa data. E para fechar, em 1864, também em 22 de agosto, 12 países assinavam a primeira Convenção de Genebra, que criou a Cruz Vermelha e as regras para proteger feridos de guerra. 1964, também em 22 de agosto, 12 países assinavam a primeira Convenção de Genebra,

0: guerra, é folclore, é foguete, é liberdade. E nos ensina uma coisa: a história não acontece só no livro, ela acontece no dia que a gente vive. Vamos valorizar nosso folclore, lembrar dos nossos cientistas de Alcântara e honrar a coragem dos pracinhas de 42 que foram à Segunda Guerra Mundial. Eu sou o professor César Galindo Vaz e esta é a resenha do professor de hoje, que traremos também como tema principal para a gente conversar, para aprender e para refletir. Vou falar da Lei Maria da Penha, uma lei que tem nome de mulher, história de luta e o objetivo de salvar vidas. Em tempos de tantos feminicídios, de tantas mulheres sofrendo violência, em tempos de escolhas para governantes, seja os governantes dos estados, seja o governante maior da república, é importante discutirmos também o papel da mulher na nossa sociedade. E a Lei de Maria da Penha, nas últimas semanas, inclusive, foi bastante lembrada. Pois o acusado de deixar Maria da Penha até hoje paraplégica se envolveu em uma polêmica, pois pretendia dar uma entrevista à TV Record, só que a justiça proibiu. E isso tudo causou muita polêmica e ressuscitou a discussão sobre a Lei Maria da Penha. Muitas informações erradas foram divulgadas sobre esta lei. Por isso trago hoje um pouco sobre a história desta mulher e sobre como surgiu esta lei e a que ela se destina. Até porque também durante esta última semana, o Supremo Tribunal Federal, o STF, decidiu que a Lei Maria da Penha, ela pode ser aplicada não só a pessoas da família, companheiros que maltratam as mulheres, mas qualquer pessoa, independente se é da família ou não, que atacar as mulheres, ela pode sofrer... pode sofrer as consequências da Lei Maria da Penha. Então é isso. Aguardem aí. Em 30 segundos eu volto trazendo o nosso tema principal: Lei Maria da Penha. Não saiam daí, hein? Conto com a audiência de todos vocês.
1: 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A variedade de assuntos é uma das principais características das redes. Ela também é um dos 5 V's que tornam difícil separar os fatos das fake news. Isso porque, diante de tantos temas diferentes, a gente nem sempre presta atenção no que está vendo. Quem espalha notícias falsas se aproveita dessa distração, principalmente em época de eleições. Para tentar enganar os eleitores, as fake news se misturam de propósito aos conteúdos verdadeiros. Por isso, a gente precisa tomar alguns cuidados. Consulte a informação em outras fontes ou em sites de checagem de fatos. Desconfie de mensagens muito genéricas e sem informações específicas como datas e locais. E na dúvida, não compartilhe. Se ligue nos próximos vídeos e não se esqueça, a letra mais importante.

0: Voltando com o podcast Resenha do Professor, nesta manhã de sábado, e lembrando que dia de hoje estou em dose dupla aqui na minha, na sua, na nossa rádio comunitária Pedra FM 98,7 MHz. 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E à noite, depois do Clube do Brega, no programa Música e Memória. Hoje, Nelson Ned, Chitãozinho Chororó, Kátia, Super Oara. Programa promete, hein? Pois então, de acordo com o que foi anunciado, vou falar da Lei Maria da Penha. 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E lá você encontra todos os programas exibidos aqui na Rádio Pedra FM. Bem, quem foi Maria da Penha? Para entender a lei, nós precisamos conhecer a mulher que eu dei nome a ela, naturalmente. Maria da Penha Maia Fernandes. É farmacêutica, cearense, mãe de 3 filhas. No ano de 1983, ela sofreu 2 tentativas de homicídio dentro da própria casa. E quem tentou matar Maria da Penha Maia Fernandes dentro da sua própria casa? Quem tentou matar Maria da Penha foi seu marido, então marido naquela época. Na primeira tentativa que o ex-marido fez, Maria da Penha estava dormindo e levou um tiro nas costas, atingindo sua coluna, e como resultado deste tiro, ela ficou paraplégica. 4 meses depois dela ter levado este tiro, quando voltou para casa, o marido tentou eletrocutá-la no banho, ou seja, através de um choque, ele tentou matar ela mais uma vez. Imagina, ouvintes, a dor pela qual esta mulher passou. A dor física não tem nem como nós imaginarmos. E também a dor de saber que a violência vinha ou veio de dentro de casa. O que aconteceu então? Maria da Penha denunciou, mas o processo demorou. Escutem só. Após a denúncia, tanto do tiro que ela levou na coluna, quanto a tentativa que o ex-marido fez de matar ela através de um choque no banho, após a denúncia, o processo demorou 19 anos e seis meses para ter a sentença. Olha só, gente, 19 anos e meio para sair uma sentença. Escutem só. E o agressor, após a sentença, ficou preso só 2 anos. Isso mesmo, 2 anos. Cansada de esperar a justiça no Brasil, ela, junto com ONGs, organizações não governamentais, levou o caso para a Comissão Interamericana de Direitos Humanos da OEA, que é a Organização dos Estados Americanos. Isso ela levou lá no ano de 1998. Foi a primeira vez que a OEA responsabilizou o Brasil por negligência e omissão em caso de violência doméstica. Pois é, gente, 19 anos entre o fato ou os fatos acontecidos e o julgamento. E mesmo após o julgamento, o ex-marido de Maria da Penha, que tentou matá-la 2 vezes, uma com um tiro nas costas e outra através de um choque, só ficou preso durante 2 anos. Continuando com esta história, que em algum momento parece uma novela ou um filme, mas não, estou falando de fatos reais, comprovadamente acontecidos. Por causa da luta dela, já no ano de 2006, o Brasil criou a Lei Maria da Penha. E por respeito e homenagem, colocaram naturalmente o nome desta mulher, desta cearense, sobrevivente a 2 momentos em que o ex-marido atentou matá-la. Então, esta é a história de Maria da Penha, da pessoa, da farmacêutica, que hoje é cadeirante, inclusive. Ou seja, desde aquele período do ano de 1983, após ser atingida por uma bala na coluna, ela ficou paraplégica. Mas o que é a Lei Maria da Penha? A Lei 11.340 foi sancionada em 7 de agosto de 2006. 7 de agosto de 2006. Ou seja, a lei está fazendo 20 anos, completou 20 anos agora no dia 7. É considerada pela ONU uma das 3 melhores leis do mundo no combate à violência contra a mulher. Mas o que ela diz na prática? Primeiro, ela cria 5 tipos de violência: a violência física, a violência psicológica, a violência sexual, a violência patrimonial e a violência moral. Ou seja, a violência não é só bater, é xingar, humilhar, controlar o dinheiro, forçar relação, destruir objetos. Estão compreendendo? A Lei Maria da Penha, ela não trata apenas do ato de agressão física à mulher, mas a agressão também psicológica, sexual, patrimonial e moral. Em segundo lugar, o que diz a lei? Tira a pena pequena. Antes era tratada como crime de menor potencial ofensivo. O que significava isso? Bem, por ser um crime de menor potencial ofensivo, o agressor pagava a cesta básica e ia embora. Esta era a única condenação. Hoje não. É crime com prisão. Então, o homem batia na mulher, inventando qualquer razão que fosse, e qual era a pena? Pagava umas cestas básicas e, ponto final, estava livre. Com a Lei Maria da Penha, isso deixou de existir. O homem vai preso. Em terceiro lugar, a lei diz que, ou a lei, melhor dizendo, ela cria as medidas protetivas de urgência. A mulher agredida, naturalmente, pode pedir na delegacia ou no fórum, e o juiz, em até 48 horas, tem que decidir. Pode afastar o agressor de casa, proibir aproximação e suspensão de visitas. São as famosas medidas protetivas. Mas, infelizmente, ainda temos casos de mulheres que, mesmo com medidas protetivas, ainda sofrem violência, inclusive ainda são mortas por seus companheiros ou maridos, ou ex-companheiros ou ex-maridos. A lei também cria ou criou juizados e delegacias especializadas. Em Arco Verde, por exemplo, há uma delegacia especializada para este tipo de atendimento, a Delegacia da Mulher, para dar atendimento humano e rápido para a mulher, geralmente uma delegada. Infelizmente, a delegacia não funciona 24 horas e, por vezes, a mulher agredida, ela precisa ir a uma delegacia de polícia normal e, às vezes, lá chegando, é atendida naturalmente por delegados homens, por agentes homens, e nem sempre é bom destacar, nem sempre são bem atendidas. Outra coisa que a lei diz: o Estado tem que prevenir através de campanhas de educação nas escolas e atendimento. Obrigação do Estado, além da punição, é a prevenção. Posso dizer a vocês que a lei entende uma coisa. Violência doméstica, ela acontece num ciclo. E se não for interrompido, pode piorar. E alguém, ouvinte, homem ou mulher que me escuta neste momento, pode ficar se perguntando: mas como a lei ajuda a diminuir a violência? Pessoas, a lei, ela não acaba com a violência sozinha. Isso, não tenhamos essa ilusão. A lei não acaba com a violência. Mas, ela mudou, na minha opinião, ela mudou três coisas fundamentais. Primeira coisa que ela mudou: tirou da invisibilidade. Invisibilidade. O que acontecia antes? Anteriormente, muita gente dizia o seguinte, vocês já devem ter escutado isto. Eu acho que todo mundo já escutou isto. Em briga de marido e mulher, não se mete a colher. Até uma rima, né? Já escutaram isso? Claro, isso é um ditado bem antigo. Em briga de marido e mulher, não se mete a colher. Aí veio a Lei Maria da Penha e disse: se mete sim. É dever do Estado e da sociedade proteger. É dever do Estado e da sociedade proteger. Então, a primeira coisa que a lei fez foi diminuir, tirou, não é, essa invisibilidade. Em segundo lugar, deu ferramentas para a mulher denunciar e se proteger. Hoje, a mulher tem onde procurar ajuda. Delegacia da Mulher, Defensoria Pública, Ministério Público, Casa de Acolhimento. Infelizmente, nas cidades pequenas, não temos delegacias da mulher. Às vezes também não temos defensoria pública, como é o caso aqui na Pedra, nem casa de acolhimento, mas tem o Ministério Público, tem a promotoria, tem o promotor ou a promotora, dependendo de qual cidade esteja falando. E tem também as medidas protetivas. Se o agressor descumprir, ele vai preso. Outra coisa também, mudou a forma de punir, aumentou a pena. A prisão pode ser de 3 meses a 3 anos. E um detalhe, não cabe mais fiança, não cabe cesta básica. Cometeu o crime, vai ser punido com prisão. O agressor vai responder sim criminalmente. Eu penso que existem alguns dados, algumas informações importantes para a gente pensar. Desde o ano de 2006, os casos denunciados aumentaram. E isso é bom. Claro, eu não estou dizendo que é bom que tenha esses casos acontecido, mas que é bom os casos terem sido denunciados. Por quê? Porque significa que mais mulheres perderam o medo e estão procurando ajuda. O silêncio alimenta a violência. A denúncia interrompe o ciclo. Existem alguns sinais de alerta que é importante todos ficarem atentos. Ciúme excessivo por parte do homem. controlar roupa e a saída da mulher, isolar da família. Ah, você não deve falar com sua mãe, com suas irmãs, com sua família, com seus amigos. Humilhação, ameaças. Inclusive, isso já é violência psicológica e a lei protege. E a lei protege. É muito comum a violência acontecer nesse nível. A mulher fica amedrontada. Às vezes o homem ainda não está batendo nela, mas já controla de forma muito ciumenta. Você não fala com sua mãe, você não vai ter contato com seus amigos. Isso já é uma violência. Mas onde buscar ajuda? Nenhuma mulher precisa passar por isso sozinha. Através do telefone, todo mundo hoje tem um celular, a mulher pode ligar para a central de atendimento à mulher 24 horas, gratuito e é sigiloso. O número é 180, 180. Tem também, em caso de emergência, o 190, 190, que é o telefone da Polícia Militar. Como eu já disse, tem a Delegacia da Mulher na nossa cidade, nas cidades pequenas aqui da região, não tem, só tem em Arco Verde, e assim mesmo não funciona 24 horas. Mas se for durante o dia, pode também ir na Delegacia da Mulher. Lá o atendimento é especializado na mulher, é uma delegada, são agentes femininas que entendem, é de mulher para mulher, como diz naquele comercial da loja. Existem também os CRAs, os CREAs no município, que podem dar um apoio social, um apoio psicológico. Aqui em Pernambuco também temos a Patrulha Maria da Penha. É uma parte da Polícia Militar dedicada especificamente à proteção de mulheres. E o mais importante, se você conhece uma mulher nessa situação, acolha. Não julgue, não julgue. Pergunte, você quer ajuda? Eu posso te ajudar a denunciar? Porque às vezes não é fácil para a mulher denunciar o marido. Não é, gente. Não é fácil por vários motivos. E para encerrar o programa de hoje, o nome da lei Maria da Penha, o nome da lei é Maria da Penha, mas ela é feita para todas as Marias, Joanas, Anas, Severinas, Carolinas, para todas as mulheres. Violência não é amor, ciúme não é cuidado, silêncio não é solução. Quem ama não mata. Que este sábado seja de reflexão. Converse com sua filha, com sua esposa, com sua vizinha. A informação, ela salva. Quero agora agradecer pela sua companhia. No próximo sábado estarei de volta com outro tema. Também no próximo sábado trarei informações sobre as últimas pesquisas eleitorais, tanto para o governo do estado de Pernambuco, quanto para presidente da República e para o Senado. E quero desejar uma ótima semana para todos e reforçar um lembrete: denunciar é um ato de amor próprio. Muito obrigado pela audiência. Você aqui da Pedra, de Arco Verde, Buíque, Tupanatinga, Itaíba, Venturosa, Alagoinha, que escutam o programa através das ondas da rádio, assim como também todos aqueles e aquelas que escutam o programa pela internet. Fiquem todos bem e até a próxima oportunidade. E não esqueça, mais tarde estarei no programa Música e Memória, hoje com Nelson Ned, Chitãozinho Chororó, Kátia e Super Oara. Bom dia!
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1: A resenha do professor de hoje fica por aqui. César Galindo Vaz agradece a audiência. Voltamos no próximo sábado na Rádio Pedra FM.
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2: Eu já estou por aqui. Já me arrumei, já me preparei. O pessoal diz assim: Wilson, agora é com você aí. Se vira nos 30. Se vira. A audiência é com você aí, se vira. As mensagens, pronto. Deixa comigo aqui, eu já tô preparando aqui. O pessoal já estão por aí também? Já mandaram a sua mensagem? Você já mandou a sua mensagem? Já tá preparado? Já está aí? É, preparando o celular para mandar a seu áudio, a sua mensagem? Não perde tempo, já manda aí através do nosso zap zap, tá bom? 0800, ou melhor dizem que 0800, rapaz, eu tô lembrando aqui de outra coisa que não tem nada a ver. É o DDD 98981369365, é isso mesmo, produção? Deixa eu só corrigir aqui, tá? Deixa eu só corrigir aqui. É o DDD 98981369365. Aí sim, vai lá, mande seu áudio, mande sua mensagem. Programa Sertão Saudade tá no ar.

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Roberta Miranda, por que não trazer Roberta Miranda, Majestade o Sabiá? 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
13: É por isso que eu falo, quando a audiência é comprovada, o ouvinte participa e manda mensagens.
14: Sou Maria do Carmo, aqui de Viçosa, Alagoas.
13: Maria do Carmo.
14: É, do Mutirão, área 5.
13: Mutirão,
14: é. Aí. Mande um alô todo dia pra mim, que eu sou sua ouvinte nota 10.
13: Oh,
14: todo dia eu ouço o seu programa.
13: Tem nessa hora... Nessa hora a gente se incha, né? Nessa hora a gente se incha, né? Agradecendo pelo carinho, Maria do Carmo, não é isso? Maria do Carmo, obrigado pelo carinho, obrigado pela sua audiência maravilhosa aqui no programa Sertão Saudade. Oh, maravilha! Olha aí, gente, que satisfação receber esses áudios. É por isso que eu menciono aqui. Participe, mande seu áudio, mande áudio. Vai lá, participe com a gente.
15: Wilson, bom dia, rapaz, eu fico sempre ligando e não consigo. Com ligação. Bom dia. Sou eu, né? Como sempre, Sueli aqui do Missolo.
13: Sueli!
15: Wilson, coloca pra mim uma música, viu? Qualquer um, André Leonardo. Pode ser.
13: Leandro Leonardo.
15: Que Deus abençoe você e toda a sua família. É um ótimo trabalho, um abraço.
13: Obrigado.
15: Sou eu, né? Como sempre, Sueli aqui do Missolo.
13: Sueli!
15: Coloca pra mim uma música, viu? Qualquer um, André Leonardo.
13: Leandro Leonardo.
15: Deus abençoe.

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0: Teodoro e Sampaio vestido de seda. Eita, nós, é só recordações boas, né? Eu vou ali e já volto, hein, rapidinho.
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4: Já de volta, Guilherme Santiago, e daí?
5: E daí?

0: Obrigado!
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0: São músicas que a gente canta junto. Tá aí, Leandro e Leonardo, Não Aprendi a Dizer Adeus aqui no nosso programa Sertão Saudade. Bom demais, hein?
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6: Na melhor programação, milionário José Rico.

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0: Mas bom dia, ouvintes da Rádio Comunitária Pedra FM. Estamos iniciando mais um programa Comando Geral. Hoje, sábado, dia 22 de agosto de 2026. Lembramos que hoje haverá aqui uma reprise da entrevista com o Dr. César Brito, mas antes vamos tocar algumas músicas. Estamos com Gerlânia Ferreira. Bom dia, Gerlânia. Seja bem-vinda.
1: Bom dia, Veridiano. Bom dia a todos os ouvintes da Rádio Pedra FM. É um prazer estar aqui com vocês nessa manhã de sábado, dia 22, não é isso? Dia 22 de agosto.
0: Hoje vamos cantar aqui algumas músicas enquanto chega a hora aqui da reprise, não é isso?
1: Sim, sim, sim.
0: Mas antes vamos tocar com Alceu Valença, Anunciação, e voltaremos em seguida.

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0: Nós estamos de volta com o comando geral, agora na Cidade da Pedra, 10 horas e 25 minutos. Estamos apresentando o programa Comando Geral, que vai ao ar todos os sábados às 10 horas. Nós estamos com Gerlana Ferreira e ela hoje vai cantar uma música aqui no programa, né, Gerlana?
1: Isso.
0: Vamos com a primeira, o Flor e o Beija-Flor, né?
1: É, Flor e o Beija-Flor.
0: Quem canta essa música? Quem é o autor dessa música?
1: O autor é exatamente, eu não sei.
0: Mas quem canta
1: ela? Eu ouvi ela na voz de Henrique Juliano.
0: Pois pronto, vamos lá. Flor e o Beija-Flor com Gerlana Ferreira.

0: Gerlânia Ferreira de Barro, né, Gerlânia? Quantos anos você canta? Quantos anos você já canta?
1: Eu descobri que eu gostava de cantar e que eu cantava, na verdade, desde os 8. Mas que eu canto assim, ganhando um dinheirinho, faz bem pouco tempo. Pouco dinheiro.
0: Tá ganhando muito, não? Você canta em bar? Sim, qual é o número para a pessoa que
1: contar? Meu contato para show é 991-324820. Vou repetir de novo. 87-991-324820. Quase esqueço, pessoal. Agora isso é casamento, é aniversário, é qualquer tipo de show, festa e evento.
0: Batizado.
1: Tudo que você pensar, eu tô dentro.
0: E o valor bem baixinho, né? Cabo
1: não, tô brincando. Eu ganho bem, graças a Deus.
0: Mas cabe no bolso de todo mundo, né?
1: Cabe no bolso de todo mundo me chamar.
0: Mas vamos preparar aqui daqui a pouquinho mais outra música, né? No programa de hoje. Se abrilhantando aqui. Vamos a um breve intervalo. Voltaremos mais Gerlânia Ferreira.
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0: Nós estamos de volta com o Comando Geral, agora na Cidade da Pedra, 10 horas e 27 minutos. Lembramos que na próxima quarta-feira, dia 26, às 9 horas da manhã, haverá uma grande entrevista aqui com o Josinaldo Lira no comando, com o Beto Mendonça e também o candidato a deputado estadual Marcone Santana. Portanto, quarta-feira, a partir das 9 horas da manhã, você não pode perder. E lembramos a todos os candidatos e apoiadores das eleições de 2026 que queiram participar aqui das entrevistas, é só ligar para o 87-991-01-3112. Ligue e agende comigo mesmo pessoalmente a sua entrevista aqui, tanto no sábado como em qualquer outro dia qualquer. Portanto, a agenda dos candidatos está aberta, qualquer candidato, qualquer partido, não importa, é só ligar e agendar. Mas vamos continuando aqui com a entrevista de hoje. Hoje estamos com a nossa companheira aqui de programa todos os sábados. É meio estranho, mas entrevistar a própria companheira, mas está aqui ao nosso lado, Gerlânia Ferreira, cantora, que é lá da cidade de Venturosa e também meio pedrense, né, Gerlânia?
1: É, exatamente, é isso.
0: Você é meio Venturosa e meio pedra agora, né? Sempre está por aqui.
1: É mais pedra, né?
0: Mais pedra,
1: graças a Deus.
0: Vamos botar Gerlânia da Pedra. Vamos, um abraço para Valdeilson Andrade. Muito obrigado, Valdeilson, pelo carinho da audiência. Também Largatão, lá em São Paulo. Também o professor Sebastião Tenório. Sebastião Rocha, lá no Natal, no Rio Grande do Norte. Apoiador aqui da Rádio Pedra FM. Muito obrigado, Sebastião, pelo carinho da audiência. Mas, Gerlânia, vamos com mais uma música. Vamos trazendo agora. Você tem uma voz muito parecida com Paula Fernandes, né?
1: Imagina. O povo fala, não acho não.
0: Apesar que Paula Fernandes hoje está quase fora da mídia, né?
1: Tá nada.
0: Tá não?
1: Tá nada.
0: Ninguém vê mais ela cantando direito.
1: Vê, canta.
0: Mas vamos trazendo mais uma música com Alô Porteiro, não é isso?
1: Isso, Marília Mendonça.
0: Vamos trazendo Alô Porteiro, da Maria Mendonça. Sebastião Tenor Rocha acabou de entrar aqui na live. Muito obrigado, Sebastião. Professor lá no Natal, no Rio Grande do Norte. Também Ellen Tenório, lá do Alto da Boa Vista. Muito obrigado a Ellen, também a nossa companheira aqui de rádio. E vamos trazendo Alô Porteiro, Cícero Melo, lá no Rio de Janeiro. Muito obrigado, Cícero. Fica à vontade aí se quiser pedir mais música aqui com Gerlânia Ferreira. Vamos trazendo Gerlânia Ferreira agora, Alô Porteiro.

0: Eita, nós.
1: Portanto, aí, Gerlânia Ferreira, brilhantando o programa de hoje, mandando aqui mais uma vez um abraço para Severino Monteiro, o saudoso largatão lá no pertinho do Paraná, lá em Ourinhos. Muito obrigado, Severino. Também o Sebastião Denório Rocha, ali ligadinho ali, curtindo a Pedra FM, no Natal, no Rio Grande do Norte. Ele é um natalense e também é um pedrense, está no Rio Grande do Norte. Mas lembramos que hoje tem vacinação, Gerlana, lá hoje o dia todinho. Você que queira, você que não vacinou-se ainda, pode até levar sua criança, as crianças, as mães, para a vacina nos postos de saúde aqui na cidade da Pedra, no município da Pedra. Hoje tem vacinação. Mas vamos daqui a pouquinho mais uma música aqui com Gerlânia Ferreira. Vamos escolher aqui mais uma, né? E voltamos em seguida com Gerlânia Ferreira. Hoje aqui, show. Qual é o número?
0: Quem quer? É 87991 48. Não, peraí. É 87991 324820.
1: Isso aí é o número. Quem queira. E também tem o Instagram, né? Quem quiser entrar lá no Gerlânia Ferreira e contratar para batizado, casamento, barzinho, clube, aonde for ela vai. Qual é o estilo de música que você gosta mais de cantar?
0: Eu na verdade, eu canto de tudo. Eu canto forró.
1: Mas tem uma que você gosta mais,
0: eu
1: assim,
0: né? Canto sertanejo, eu canto tudo.
1: Tudo.
0: Só que o que eu mais gosto de cantar atualmente é o sertanejo e o arrocha. Eu gosto.
1: Arrocha.
0: É.
1: Qual é a diferença do sertanejo?
0: Combina mais.
1: O arrocha é mais parecido com o forró, é?
0: Não.
1: Não.
0: A diferença do sertanejo pro arrocha?
1: Sim.
0: É que o sertanejo é mais lento, né? E o arrocha é mais dançante.
1: Não, o mesmo estilo.
0: É quase tudo na mesma pegada.
1: É mais saltitante, né?
0: É.
1: Vamos trazendo aqui mais um, quando a gente se organiza aqui, mais um chamado de comercial. Voltaremos em seguida com Gerlânia Ferreira.
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0: Mas estamos de volta com o Comando Geral, agora na Cidade da Pedra, 10 para 11. Lembramos que quarta-feira, às 9 horas da manhã, com Josinaldo Lira, você não perca a entrevista com o candidato a deputado estadual e também com Betinho Torres. Quero mandar um abraço aqui também para João Vanci, o TT da Caçamba. 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Muito obrigado, TT. Mas vamos trazendo mais uma música aqui com Gerlânia Ferreira, que ela hoje está aqui abrilhantando o programa de hoje. Gerlânia, você tem... Gerlânia Ferreira está hoje aqui no nosso programa. Gerlânia aqui agora é pedrense, é uma cantora pedrense, que está sempre aqui na Rádio Pedra FM, fazendo o programa aqui comigo todos os sábados, e se tornou pedrense por opção. Mas, Gerlânia, muito obrigado, e vamos continuando aqui com o programa de hoje. É uma primeira música que você gravou da sua, da autoria do seu pai, mas, de qualquer maneira, você cantou a primeira música que você fez tudo acontecer, não foi isso?
1: Foi isso.
0: A gente gravou lá no Buíque com a Iron, não foi?
1: Com a Iron, exatamente.
0: Nós vamos cantar ela, fez tudo acontecer para oferecer a todos os nossos ouvintes da Pedra FM. A Pedra FM é uma rádio hoje que abrange todas as regiões, Pedra, Venturosa, Tupanatinga, Buíque, Alagoinha, Arco Verde, Saloá, nosso amigo lá de Saloá.
1: Xerém.
0: Também tem Alagoinhas. Lá no Porteira, né, amigo? Um abraço ao pessoal da Porteira, né?
1: Qual isso. O nome da... tem um ouvinte aqui da Rádio Pedra FM que ele é todo santo dia. Mandei um abraço para ele. João da Testa Furada.
0: João da Testa Furada. Essa hora ele tá lá com o radinho dele,
1: tá
0: ligado, né?
1: Tá.
0: Também o pessoal de Buíque, de São Domingos, Saloá e Ati. Muito obrigado pelo carinho. Uma parte lá de Caetés também, nossos amigos de Caetés. Muito obrigado. A Rádio Pedra FM hoje é líder em audiência.
1: Pedro,
0: em toda
1: lá
0: a
1: em São Paulo.
0: Também em São Paulo, são milhares de pessoas aqui no Facebook. Mas vamos continuando com Gerlânia Ferreira, com a sua primeira música que fez tudo acontecer.

0: Santa Gerlânia Ferreira com sua primeira música. E vamos, em breve vamos fazer aqui, como você está aqui na rádio sempre, vamos fazer aqui umas 5 ou 10 músicas, um álbum com Pedra FM Gerlânia Ferreira. Vou fazer isso antes do aniversário da rádio, se Deus quiser a gente faz. Um abraço aí para Fagner Cavalcante, humorista, está lá no Mandu. Ele disse que estava sem internet, só agora voltou. Ei, Fagner, velho, procure ajeitar sua internet para assistir a gente todo sábado, né, Gerlânia? E qualquer dia a gente vai lá na casa dele para ele contar aquelas histórias dele, né?
1: Quem é?
0: É Fagner Cavalcante. Fagner, humorista.
2: Ah, sim, humorista que já esteve aqui com a gente, né, no programa Talentos da Nossa Terra. Um grande abraço, viu, Fagner?
0: Qualquer dia a gente vai lá, né?
2: É.
0: Para ele cantar, fazer um vídeo com ele e contando aquelas histórias dele. Mas vamos continuando aqui com Gerlânia Ferreira hoje. Vamos escolher aqui mais uma música, né, Gerlânia? Vamos ver o que você quer cantar. Ela cantou agora, a primeira música que ela cantou da vida dela, da autoria, foi essa, Fez Tudo Acontecer. Mas vamos trazendo mais outra música. E lembramos que hoje os postos de saúde da Pedra estão abertos, se não me engano, até às 13 horas. Você que ainda não levou seu filho para se vacinar, vá e leve urgentemente, que até 13 horas nos postos de saúde da Pedra. Mas vamos trazer mais uma música com Gerlânia Ferreira para encerrar o nosso programa de hoje. Estaremos de volta no próximo sábado, se Deus quiser, né, Gerlânia? Mas vamos encerrar com essa música, Homem Não Chora, é isso?
2: Isso, do Pablo.
0: Pronto, vamos lá. Gerlânia Ferreira, Homem Não Chora, encerrando o programa de hoje. Muito obrigado a todos os nossos ouvintes da Pedra FM. Sempre nós estaremos aqui todos os sábados, você não pode perder, a partir das 10 horas. Vamos lá, Gerlânia Ferreira, Homem Não Chora.

0: Gerlânia Ferreira, muito obrigado, Gerlânia. Hoje estamos se despedindo do programa de hoje, mas estaremos de volta de hoje a 8, se Deus quiser, na Pedra FM, não é isso?
1: Isso, eu que agradeço sempre pelo espaço, né, pela oportunidade de me apresentar aqui. E é isso, muito obrigada a vocês que estiveram presentes até aqui conosco. Só que a entrevista que tinha hoje, infelizmente aconteceu imprevisto, não foi?
0: Foi adiada para de hoje a 8.
1: Motivo de força maior, e fica para de hoje a 8. Então a gente se encontra de hoje a 8, se Deus quiser.
0: E lembrando mais uma vez, quem queira contratar para show, batizado, casamento, barzinho, qual é o número?
1: 991-48... Minha gente, é porque eu estou...
0: E tem também o Instagram.
1: Estou decorando ainda esse contato. Meu Instagram é @ Gerlânia Ferreira. O meu contato para show é 87-991-324820.
0: Isso aí é para contratar show, a qualquer momento você vai ligar para esse número. E quem não tiver nenhum número, você vai ligar aqui para a rádio, que encontra você quase todos os dias, não é isso?
1: Isso, e no Instagram também.
0: Mas agora vamos trazer agora Amado Batista, aliás, o Edelson Moura, com o programa Amado Batista. Em seguida, o meu milagre vai chegar com o professor Nildo Marcos. Você já viu ele aqui, professor Nildo Marcos?
1: Já.
0: Pronto, é ele. A partir da, logo após Edelson Moura, vem o Nildo Marcos, e a gente estará de volta de hoje a 8, se Deus quiser. E muito obrigado a todos os ouvintes.
1: Muito obrigado, um abraço a todos, fiquem com Deus.
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2: Chegamos, meus amigos, e a partir de agora vamos comandar mais um programa Amado Batista para vocês. É, rapaz, a semana passou num vácuo, né, Charles Elp? Rápido demais, que é isso? Aliás, o tempo está passando numa velocidade tremenda, nunca vi. Bom dia, boa tarde, boa noite, povo brasileiro. Edelson Moura, Charles Elp, Franklin Russo. Estamos aqui para comandar mais um programa Amado Batista para vocês. E agora, nós vamos já trazendo a primeira música de hoje. Estou só.

0: Ô, gente amiga! Olá, meus ouvintes, vamos continuando na apresentação do programa do Amado Batista. Tá passando da hora de chamar os nossos ouvintes para poder falar com a gente. Eles gostam de participar, de pedir música. Tem gente aqui de todo lugar. Deixa eu escolher aqui a primeira mensagem.
1: Oi, Edelson, boa tarde.
0: Boa tarde, boa noite. Bom dia.
1: Estou aqui na escuta aqui do seu programa. Eu moro aqui em Santa Luzia do Tigre, sou a Morena, aqui da Rua Santarém.
0: Bacana, Morena.
1: Eu quero pedir uma música com o Amado Batista, era moça. Eu fiz isso para o meu esposo, para o Daniel, para o Matheus, para você.
0: Obrigado.
1: Que é um grande locutor.
0: Obrigado,
1: amo
0: amiga.
1: A voz.
0: Obrigado.
1: Amo a voz da Zélia, gosto do Besterol. Muito, muito, muito. Estou ouvindo todas as tarde.
0: Sim.
1: E para todos que estão na escuta do programa e para todos que trabalham com você.
0: Obrigado.
1: Amo o programa de vocês.
0: Obrigado, obrigado, obrigado. Boa tarde, bom dia, boa noite. Minha amiga lá de Santa Luzia. Ela pediu e vai ouvir, Franklin Russo, a Aeromoça.
2: Senhores, sejam bem-vindos a bordo. Observe o número de seu assento no cartão de embarque. Informamos que estão reservadas as passageiras com as colheiras de portões de número 35 a 40. Por medidas de segurança, acomodem as bagagens de mão nos compartimentos acima de seus assentos. Obrigada.
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0: Vamos anotar o WhatsApp do Edelson Moura. 61999369557. 61999369557.
1: Boa tarde, meu amigo Edelson Moura.
0: Boa tarde.
1: Que é Luiz Araújo de São Pedro da Água Branca.
0: Ô, Luiz.
1: Seu programa todo santo dia, através da Rádio Positiva FM aqui em nossa cidade.
0: Que bacana.
1: Um abraço. Estamos juntos.
0: Estamos juntos.
1: É nóis.
0: Obrigado. É nóis. Obrigado, meu amigo. Tamo junto mesmo. E ouça agora o Amado Batista cantando Chocolate com Pimenta.

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Construa uma nova personalidade. Você se constrói a todo instante. Para ter a personalidade amorosa e firme, incorpore a ela os valores permanentes. Quando você diz a palavra amiga ou faz o ato bom, a bondade se agrega a você. Se tem compaixão pelos outros, a compaixão se une a você. Se vê beleza à sua volta, a beleza se põe em você. Se olha o futuro com otimismo, o otimismo se estabelece dentro de você. Se tem fé em Deus, a divindade transparece em você. A sua personalidade mostra o que você vem fazendo de si mesmo. Já dizia o velho deitado. E vamos cantar, minha gente. É mais uma do Amado Batista. És meu amor.

0: Fala, Gilvanda.
1: Olá, Adelson Moura.
0: Olá, Gilvanda.
1: Bom dia, boa tarde, boa noite.
0: Boa tarde, boa noite.
1: Aqui é Gilvanda, eu falo da cidade de Ribeira do Pombal, Bahia. E ouço seu programa.
0: Sim.
1: Pela Cana Brava FM.
0: Que legal.
1: Programa do Amado Batista, não perco um só programa. Aqui passa a tarde, das 4 às 5.
0: Que bom.
1: Amo todas as músicas dele.
0: Certo.
1: Sou fã incondicional do Amado Batista.
0: Olha que beleza.
1: Meu sonho era conhecê-lo pessoalmente. Olha, uma das músicas, todas são bonitas.
0: Sim.
1: Mas eu quero pedir uma especial, que
0: sim,
1: eu amo, de paixão, que é Separação.
0: Boa, boa.
1: Viu? Um abraço, Adelson Moura.
0: Outro, amiga. Obrigado, você é top nas galáxias, Gilvanda. Alô, Ribeira do Pombal. Vamos lá. Tocando pra ela, Franklin Russo. Separação.

0: Por aqui na apresentação do programa Amado Batista. É audiência total em todo o Brasil. Vamos lá, meu povo. Vamos falar com Edelson Moura.
1: Bom dia, boa tarde, boa noite, Edelson Moura.
0: Bom dia, boa tarde, boa noite.
1: Fala, Leomar Carvalho, fala de Brasília.
0: Sim.
1: Sou seu ouvinte assíduo.
0: Ô, amigo.
1: Todo dia, seu programa. Aqui, ouço pela Rádio Corna.
0: Sim.
1: Pela Rádio Corna.
0: Certo.
1: De Brasília.
0: Certo, certo.
1: Das 6 às 7 horas. Sou o mais amado do Brasil.
0: Sim.
1: Gostaria de ouvir a música Princesa.
0: Certo.
1: Eu fiz pra todos gostar da música, só pra curtir.
0: Obrigado, meu amigo. Muito obrigado. Vamos tocar pra ele. Ele está em Brasília ouvindo Edelson Moura. Princesa.

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4: Edelson Moura.
5: Eu tô aqui de volta na apresentação do programa Amado Batista.
6: Boa tarde, Adelson Moura.
5: Boa tarde.
6: Eu pedi pra Cruz passar aí o som do Amado Batista, amigo.
5: Sim.
6: Quem ama não deixa de amar.
5: Quem
6: com
5: ama.
6: A participação do Calypso.
5: Certo.
6: Vou dedicar minhas amigas Cíntia, a Tamires, a Josi, a Samara, a Luana, a Jéssica. E para o meu primo Zapazinho, o Marinaldo Batista, o Paulo Pereira, o Elielso. E para todos vocês, um forte abraço, meu amigo Adelson.
5: Obrigado.
6: De frente, Prédio, na Paraíba. Passa o som do Amado Batista, quem ama não deixa de amar.
5: Valeu. Pois não, valeu, valeu, obrigado. Vamos tocar sim. Quem ama não deixa de amar. Amado Batista com a participação do Calypso.

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0: 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Glória a Deus, exaltado é o nome do Senhor. Povo de Deus, povo amado, povo santo, povo querido, aonde quer que vocês estão nesse momento, muito obrigado pela permissão para você me acolher na sua casa agora, através das ondas sonoras do rádio, por me permitir estar na tela do seu celular, do seu computador. Sejam todos e todas bem-vindos, bem-vindas a mais um programa. Hoje meu milagre vai chegar, pela graça de Deus e da Virgem Maria, começando agora. Nesse momento santo e divino, vamos iniciar cantando ao Pai, ao Filho e ao Espírito Santo, invocando a Santíssima Trindade, pedindo que a presença de Deus desça sobre você, sobre a sua casa, sobre o seu lar, sobre a sua família. Cantemos, povo de Deus.
1: Povo lindo, é isso aí. Só vocês agora. Em nome do Pai, vamos lá.
2: Em nome do Pai.
1: Isso.
2: E do Filho.
1: Agora sim, um só Deus.
2: E do Espírito
1: em três
2: pessoas. Estamos aqui
1: juntos para o quê?
3: Para louvar e agradecer, bem dizer.
1: Ei, você do sistema Canção Nova.

0: da Santa Missa.
1: Graça de nosso Senhor Jesus Cristo, o amor do Pai, a comunhão do Espírito Santo, a paz, o amor, a ternura que é hermana do coração de Deus, esteja na tua vida, no teu coração e na tua casa. Olhe para dentro de sua casa agora, olhe para a sala, para a cozinha, olhe para todos os cômodos da tua casa. E diga: Senhor Jesus, entra no meu lar. O meu lar é teu, Senhor. O meu lar te pertence, te faz presente aqui. Você, nesse momento, dizer dessas palavras, você abre a porta e você autoriza com que o Senhor, nosso Deus, entre e permaneça, Senhor. Querido e eterno Deus, ao entrar dentro desta casa, Papai amado, Papai querido, com teu poder, com a tua graça, dissipa todas as obras das trevas. Concede a este lar a paz, a saúde do corpo, a saúde da alma, nós te pedimos. E agora, povo do céu, vamos cantar ao Divino Espírito Santo, pedindo com que o Espírito Santo de Deus, ele encha a nossa vida. Ele encha a nossa vida da sua paz, da sua presença. Você que anda desanimado, cabisbaixo, entristecido, com muitos e muitos problemas, entrega teu fardo a Deus. Entrega tuas dificuldades ao Senhor. Cantemos. Desanimado, cabisbaixo, entristecido, com muitos e muitos problemas, entrega teu fardo a Deus.

Espírito Santo, eu quero derramar o meu coração diante do altar de Deus nessa hora. Vem Espírito Santo sobre a minha vida.

Divino Espírito Santo de Deus, nós te louvamos. Espírito Santo de Deus, nós te glorificamos e te bendizemos. Santo, santo, milhões de vezes santo é o Senhor. Obrigado, meu Divino Espírito Santo, por nesse momento te fazeres presente em tantos lares, em tantas vidas, em tantas casas. Obrigado, precioso Espírito, por esse momento de luz, de bênção, de paz, de cura interior, de pessoas que nesse momento são tocadas, aliviadas dos seus sofrimentos. Pessoas que neste momento, Santo Espírito, sente a suavidade de vossa santíssima e preciosa presença. Vidas são restauradas e curadas e libertas pelo teu poder. Tudo te pertence, Santo Espírito. Nós te louvamos, nós te bendizemos e engrandecemos o teu nome. Bendito seja, meu Divino Espírito Santo, agora e para sempre. Glória a Deus. Aleluia, glória a Deus. E nesse momento, meu irmãozinho, minha irmãzinha, com este cântico aqui com Frei Gilson, nós vamos agora cantar esse lindo louvor, aonde eu vou pedindo que você em casa, se puder, pegue um papel, pegue uma caneta, que depois dessa música...

vou falar diretamente ao teu coração. Eu quero dedicar essa música a todos os meus irmãozinhos católicos e também a todo o povo de Deus evangélico que nos ouve nesse momento. Quero aqui saudar a Dona Cida Sintra, que está na casa de Dona Sirlene Siqueira. Também quero saudar Santo Lorival, Dona Sirlene, que é uma pessoa muito querida que ajuda esse programa. Quero dedicar também este louvor a todos os padrinhos e madrinhas e a todo o povo de Deus que está conosco agora. Essa canção, meu filho, Jesus fala para você. Ele diz: conheça um coração tão manso, humilde e sereno, que é o coração de Jesus. Diga para ele agora, diga: Jesus, me envolve com o teu coração. Jesus, me envolve com a tua paz. Jesus, me dá a calma, me dá a paciência. Você que é uma pessoa esquentada, você é uma pessoa que com qualquer coisa, meu filho, acho que você já tem observado o tanto de pessoas que já se afastou de você. Você era uma pessoa que tinha tantos amigos, hoje são poucos que vai na tua casa. Não por você ser mal, mas por você ter um temperamento difícil, esquentável. Pede a Jesus que te dê a graça de você ser uma pessoa mansa, uma pessoa humilde. Ser manso, meu querido, ser manso, minha querida, não é deixar todo mundo zombar de você. Não é dar a cara para ser esboteferrada, não. Ser manso é, diante das circunstâncias e dificuldades da vida, você manter a serenidade. Serenidade, sinceridade, paciência e equilíbrio. O homem calmo, a mulher calma, ele vence todos os turbilhões da vida. Porque essa calma, essa paciência, filho, é dom de Deus, que tu podes tê-la agora. É preciso que você se abra, que você queira, meu irmão. Quantas famílias hoje se odiando, intrigados por um pequeno momento de desequilíbrio, por um pequeno momento que deixou o barulho, a estupidez, a ignorância falar mais alto. Depois, quando tudo volta ao normal, quando essa tempestade passa, você diz: que loucura fiz, por que fiz isso? Porque isso não era para ter acontecido isso. Ah, meu irmão querido, minha irmã querida, peça ao Senhor Jesus essa graça de ser humilde e manso, de ser sinal visível da presença de Deus, sinal da ternura dele no meio de nós. Obrigado, querido Deus. És santo, é esse nosso tudo no nosso nada. E agora, do começo, cantemos: conheço um coração tão manso, humilde e sereno. É para você, meu irmão. Abra-se esse poder.

Obrigado, Papai do Céu, por este momento. Quero aqui saudar as pessoas que estão com a gente, a Tarciana Cavalcante, lá em São Paulo. Tarciana Cavalcante nos acompanhando, mais três pessoas com a gente. Eu quero agradecer a todo esse povo de Deus que está nos acompanhando. Essas pessoas que estão com o radinho ligado. Essas pessoas que estão acompanhando-nos pelos aplicativos. Que chegue até você a paz. Que chegue até você a graça, a luz do Espírito Santo. Eu quero nesse momento saudar a Mauri lá na Rua Nova. A Dona Laide. A Val, esposo de Dona Vivi. E a todo esse povo santo querido de Deus. Derrama, Santo Espírito, tua paz, nós te pedimos. Nós te clamamos, Senhor, que visiteis a cada um de nós com a tua graça. A Rosemary Cavalcante, Rosa de Bill, chegando agora lá do Parque de Vaquejada. Helena Souza, uma pessoa muito querida. Um abraço para sua mamãe, Helena. Por favor, escreva o nome dela, que eu esqueci. A minha comadre Josenilda Silva, lá do Caju. Bênção sobre bênção, filha. Deus te proteja, comadre. É teu esse momento, Senhor. A dona Zumira, Heraldo, compadre Hélio, comadre Jocineide, lá no Parque de Vaquejada. Cida de Dedinho, a Jocida mandou. A Sula Batista também. A todo o povo de Deus que está com a gente, muito obrigado. Deus vos pague, Deus vos abençoe por estarmos juntos nessa hora bendita e santa em que invocamos o nome do Senhor.

0: Também quero nesse momento saudar a Zenir Cavalcante, que é a galega do banco, que está nos acompanhando. Povo de Deus, eu pedi para vocês pegar um pedacinho de papel, pegar uma caneta, porque esse programa agora, ele estende a mão para você. Esse programa agora, ele lhe pede socorro. Esse programa agora, ele lhe pede ajuda para um pai de família, filho da pedra, pelo nome Valdênio, que está na UTI, foi diagnosticado com CA. A mãezinha, a esposa dele, tem crianças pequenas. E a gente vai agora ouvir uma pessoa que é parceira deste programa, a Ana Cristina, falando, contando a história dele. Mas eu vou passar já o Pix. Nós já tivemos duas pessoas que ajudaram, Cícero Tavares, muito obrigado, Édio Pedrosa ajudou ontem, e eu vou passar o Pix dele. O Pix dele é 87 99107 0425. Vai sair no nome de Sandriele Maria da Silva. Eu vou repetir de novo: 87 99107 0425. Está no meu status Pix. Vamos ouvir a irmã Ana Cristina explicando a situação deste homem. Vamos acompanhar.
1: Oi, Nildo. Boa noite, tudo bem? Aqui é Ana Cristina. Tudo bem? Há quanto tempo, né, que eu não venho aqui lhe pedir um apoio aí, uma ajuda. Olha, esse rapaz aí é um conhecido da gente, da família. E ele se encontra na UTI, né? Ele tá na UTI. E a gente tá tentando levantar aí uma ajuda pra ele, porque ele tá com um nenenzinho de 4 meses, um menino de 10, e a esposa não trabalha. E estão passando necessidade e ele está internado, né? O dono da casa. E eu gostaria de saber se eu posso contar com o seu apoio. Por favor, se você puder ajudar aí, a gente vai ficar muito grato. Pode ser em dinheiro ou com cesta básica, tá? O que vier já ajuda, tá bom? Bom dia, Nildo. Nildo, eu venho aqui fazer um apelo. A gente tá com um amigo no hospital regional de Arco Verde.

0: precisando de ajuda. A família, né? A família tá em casa, a esposa, o nome dele é Valdene, a esposa dele é Sandriele, tem uma menininha de 4 meses, um menininho de 10 anos e precisando muito de ajuda. Ajuda, qualquer tipo de ajuda que vier, vai ser bem-vinda, tá? A gente faz esse apelo aí porque a gente tá tentando ajudar da melhor maneira, né? Mas realmente a situação é bem delicada. A gente tá com muita fé em Deus que ele se recupere e volte pra casa dele e pra cuidar da família dele. Mas no momento a gente tá precisando muito, tô fazendo esse apelo aí. Que Deus toque no coração de cada um que possa ajudar. Seja o que for, seja a quantia que for, será bem-vinda. E Deus dará em dobro a quem puder ajudar. Tá bom? Desde já agradeço, eu venho aqui no nome da família de Valdene e Sandriele. Pedir essa ajuda a todos que escutam a rádio. Que Deus abençoe a cada um que puder ajudar, tá bom? Desde já agradeço. E Nildo já tem o número do Pix também aí, tem o nome da pessoa, tá bom, Nildo? Eu fico muito grata em poder... Eu fico muito grata em poder pedir essa ajuda para você e que você juntamente com a população que escuta a rádio da Pedra possa vir ajudar essa família que está precisando muito, muito mesmo.
1: Bom dia, Marco. Aqui é Ledo, Marco. Faça uma oração aí.
2: Amém, graças a Deus. Nós já estamos conseguindo outra ajuda, Dona Sirlene Siqueira acabou de mandar uma ajuda, então nós já temos em Pix R$100 já entre Dona Sirlene e Edil. Deus abençoe. Olha, o Pix está no meu Facebook, na live. Você vai ver eu dizendo: vamos ajudar essa família. Aqui está o Pix. E também no meu status do WhatsApp também. Então você pode observar a live do programa e eu vou estar dizendo: meu irmão, você que está ajudando ali, imagine uma mãe de família com a criança. Eu não gravei bem, eu sei que são 3 filhos, tem uma de braço, né? Parece que é 10 meses. Imagine uma mãe de família, uma dona de casa com 3 filhos, o marido, que é quem trabalha para colocar o sustento, ser pego de surpresa que está com câncer na garganta e está na UTI. Imagine o dilema dessa família. Mas como Jesus é bom e é misericordioso, ele vai tocar no teu coração. E eu sei que vai ser aqui muita gente que vai doar. Olha, psiu, tem gente que está doando 50. Você pode doar 50 centavos, você pode doar 1 real, 2. Isso vale milhões. Não se preocupe com o valor. O que importa, filho, é o teu coração e a tua condição. Entre nessa campanha agora. Quem puder me fazer o Pix e me mandar no nome de Sandriele, tá aí o nome, o comprovante, mande para mim fazendo aqui a contagem apenas, tá bom? Mande no Pix que é 87991070425. Manda nesse Pix, mas você, por gentileza, faça como Hélio, faça como Dona Sirlene, me mande o comprovante para que eu possa ir divulgando e para a gente vendo quem está nos ajudando. Que Deus abençoe e proteja grandemente. Nós vamos agora continuar escutando o prezado Josinaldo os demais áudios do programa. É com você, Josinaldo.
1: Bom dia, Marco. Aqui é Ledo, Marco. Faça uma oração aí pra mãe, a dona Tônia. Ela tá muito nervosa, que estiver chorando. Faça uma oração aí pra ela. Ela ofereça a você, a Vaga, a Luciana, seus 2 filhos. A João Pifeiro, a Fátima, lá é bolo. E a todos que estão ouvindo, ela quer a oração. Passa lá em casa, Senhor.
3: Bom dia, meu amigo Nildo Marques, pai dos meus amiguinhos José e Manuel. Ô, meu querido, que o Senhor Jesus abençoe a você e toda a sua família, seu papai, sua mamãe, sua esposa, a você e minhas crianças aí. Que o Senhor Jesus tome de conta de todos e de mim também, tá? Mais tarde eu mando o áudio para o programa.
4: Boa tarde, Nilda. Boa tarde, seu avô de Maria. Não passei nem pro Aldo. Mas você anuncia aí a dona Irene para ela segurar a casa, que eu vou ficar com a casa, viu? Tá aí na rádio, por favor. A dona Irene, lá, vou ficar com a casa lá perto dela. Pai, que eu anuncio você. Tô aqui na irmã Silene, mas daqui a pouco eu vou mais ali lá para casa de minha tia, que eles vão. Eles vão levar justo lá. Ouço o Aldo.
5: Lene, gostaria de pedir uma música evangélica de Bruna Carla. Ofereça a você, a sua família, a meus filhos e todos os ouvintes da rádio.
6: Nildo, boa tarde. Nildo, o que eu tenho aqui é muito pouco, mas eu vou mandar, viu? Você manda o teu Pix aí para o meu Zap, viu? Ou dela, não sei. Você puder mandar aí, porque isso tá me doendo demais. Porque eu sei o que passei, sei quanto custa. Ele não me deixou filho pequeno, mas é a mesma coisa. Lutou-se muito e ele foi embora. Esse mesmo problema. Me diga, mande aí rapidinho que eu mando passar, viu? Manda o número de coisa dela, o Zap dela, viu?
2: Amém. Obrigado, dona Vânia. Santa Vânia, lá do Tacazinho, pessoa que ajuda tanto esse programa, Deus abençoe. Cleide Siqueira está com a gente. Cleide, obrigado. Deus te proteja, minha filha. Também quero aqui de todo o meu coração agradecer essas pessoas que mandaram o Zap. Quero aqui agradecer a Juliana Monteiro, filha de Júlia e de Delique, pela doação de dinheiro para Ivonaldo. Quero agradecer a Dona Maria Dadá pela doação de forro de camas. Quero agradecer a Dona Pureza, lá do Prateado, pela doação de roupas de criança, aonde foi entregar uma senhorinha lá da Fazenda Caldeirão ontem. Também quero agradecer a Cícero Tavares pela doação de dinheiro. Gente querida, povo santo, povo de Deus, você que está me ouvindo, que tem garotinho, menino do sexo masculino, que você já não está usando mais a roupinha, então quem puder nos ajudar com uma roupa de menino recém-nascido, menino homem, entre em contato comigo, entre em contato com o programa. Eu estou com uma mulher grávida, necessitando muito de roupinha de criança. Eu já consegui uma roupinha, já consegui umas bolsinhas, aonde eu quero agradecer ao pastor Flávio, lá de Bezerros, que me mandou umas bolsas para a mulher que vai ter menino, tanto menino e menina, e a gente já entregou algumas mães. Pastor Flávio, muito obrigado. Quero também agradecer de todo o coração a Cícero Tavares por sempre ajudar esse programa, como hoje também deu uma ajuda em dinheiro. Deus te pague, Cícero Tavares. Povo do céu, povo santo, nós vamos agora continuar o nosso programa atendendo o pedido de Leda, de Dona Antônia. Dona Antônia Saturnino, filha, coragem. Deus é contigo, Deus é fiel. Um abraço, Aline, a seu Popó, ao Bruno, a Amor, minha irmã, a Nilma, ao Padre Naldo, na Júlio Tenório, muito obrigada. A você, minha amada Luciana, lá, que está nos acompanhando com nossos filhos, bênção sobre bênção. Vamos atender o pedido de Mãe Tônia, passa lá em casa, Senhor, Padre Edson Rodrigues. Cantemos. Música.

0: Amém, louvado seja Deus. Passa lá em casa, Senhor. Pedido de Leda, de Mãe Tonha Saturnino, que eu muito amo e quero bem. Amo essa velhinha demais, vocês sabem disso. Então, nesse momento agora, eu quero agradecer a Helena Souza, que está mandando R$10 aqui para o nosso programa, para essa campanha. Muito obrigado, Helena. Esses 10 vai virar 1 milhão, viu? Pode ter certeza disso. Eu peço para Flávio, mototaxista, trazer aqui até a rádio. Ana Cristina, por favor, assim que terminar o programa, você venha à casa de Margarida de Dioclésio e nós temos uns alimentos. Viu, Margarida? Todo o alimento que tiver pode doar para essa campanha, juntamente pegar esse R$10 que a Helena Souza está mandando. Viu, Ana Cristina? Está na sua responsabilidade para você vir recolher. Povo do céu, povo santo, povo querido, vamos ouvir aqui mais duas pessoas falando conosco. Mas tem aqui a ligação de Santa Lourdes Paulino, pessoa também que eu tenho muito apreço e carinho. Santa Lourdes do Cumbre, moça santa de Deus, boa tarde, tudo bem? É uma alegria falar com a senhora. Esse programa é teu programa. Fique à vontade, viu?
1: O prazer é todo meu. Eu quero pedir orações pela saúde para Adinaldo, Elfideia, Beda Selfie, Andreane, Gabriel, Edinho Fiele, Zerinho de Nena, Padre Nilson, Lumba, Ivana Casa de Som, Vânia Brandino, Fábio Gritiba, Helene Siqueira, Gustavo, Padre Adelhailson, Madrinha Neto, Vivi, Zé Dito Moscário, Maria Dadá, Erinaldo Família, Margarida, Maria Eduarda, Geográfia, Jorge Naldo Lira, Neto Realejo, Herado Galindo, Zezinha da Bicha de Cima, Padre Pedro, e Jesus conta do favor de felicidade a todos. E se for possível, passar aquele canto, deixa a luz entrar pela passagem do aniversário de Fernando.
0: Que Deus abençoe Fernandes. A dona Lourdes do Cumbre, muito obrigado pelo carinho, muito obrigado pela audiência. Ao professor Fernando Paulino, meu amigo, meu irmão, parabéns. Que Deus abençoe, que Deus o proteja. Tem uma pessoa que estava ligando, pode ligar agora, que o telefone está liberado. Eu quero agradecer a Helena Souza do Alto, a Vânia do Tacazinho. Nós já temos R$123 em dinheiro de doação. Já temos uns alimentos, graças a Deus. Povo do céu, Luziene. Luziene, ela pediu uma música, Josinaldo. Bruna Carla. Bruna Carla, advogado fiel, quero oferecer a você, Luziene, que pediu, e a todos meus amados, queridíssimos irmãos evangélicos, das inúmeras igrejas evangélicas aqui da nossa cidade, pessoas dos quais eu tenho muita consideração e apreço. A gente tem que amar aos nossos irmãos cristãos, gente. Não é porque eu sou da minha igreja que eu vou me afastar, não, ao contrário. A gente tem que ser amigo de todos. A gente tem, se eu sou de uma igreja, de um partido político, eu não vou ser inimigo de ninguém. Eu vou ser amigo de todos, sabendo respeitar e reconhecendo o seu lugar, que isso é importante. Nós temos uma pessoa na linha? Temos?
1: Para.
0: Alô, dona Lenilda, boa
1: todos
0: tarde.
1: Feliz padre. E a feliz
0: padre
1: no final de semana.
0: Certo. Dona Lenilda, Dona Lenilda, tudo bem?
1: Tudo bem, seu amigo.
0: Como
1: você está bem na sua família?
0: Tudo bem, é um prazer imenso te escutar, viu?
1: Tá bem. Aí eu tô pedindo a oração.

0: Parabéns,
1: eita, que bonito. Obrigado, uhum. Obrigado. Um abraço para um ti abraço, e para toda a tua família, viu?
0: E obrigado da cama. Nós... Obrigado da cama.
1: Oh, minha querida. Glória a Deus que está ali se
0: glória
1: vindo.
0: Glória a Deus. Obrigado, Senhor. E obrigado, Senhor, da minha poderosa assistindo.
1: Amém, amém. Deus te abençoe, querida. Amém. Deus te proteja.
0: Amém, Senhor. Eu... E abençoe o Senhor toda a família.
1: Amém. Eu quero, nesse momento, usando os microfones dessa rádio, eu quero agradecer ao filho de Leda, lá do Sítio Areias. Eu esqueci agora. Leda de minha madrinha Naí. Eita, meu compadre Ed, eu esqueci o nome dele. Mas muito obrigado a você, meu irmão, que doou uma cadeira de rodas para Ivonaldo. Deus te abençoe, Deus te pague. Eu não sei do teu nome agora, mas Nosso Senhor e Nossa Senhora sabem. Que Deus te abençoe, te proteja, te livre de todo mal. E a você, compadre Ed, que com tanto carinho trouxe essa cadeira aqui para Cesso Paraíba. Muito obrigado. Então agora nós vamos atender o pedido de Bruna Carla, pedido de Luziene. Cantemos.

0: exaltado, engrandecido e glorificado seja o nome de Jesus. Quero agradecer pelas ajudas que estão chegando. Tem pessoas dizendo: Nildo, anuncie novamente o Pix, que eu não tenho acesso aos status. Eu vou repetir de novo: é 87 991 07 04 25. Dona Nalva, lá da rodoviária, mandou uma ajuda. Nós já temos R$133 em dinheiro, graças a Deus. Aí, Dona Sirlene, a senhora entra em contato com Margarida sobre essa ajuda de Dona Nalva para Margarida da Ana Cristina, pela distância das casas, viu, Mãe Sirlene? Então agora, meu prezado Josinaldo Lira, eu vou pedir que você coloque o restante dos áudios, ao Zeni Cavalcante, meu fraterno abraço, meu amigo e irmão, compadre Juscelino, lá do Caju, já está em casa nos acompanhando, Simone Ferreira, muito obrigado, Cleide Siqueira, Josenilda, Damião Pedrosa está nos acompanhando, também uma pessoa que tem ajudado o nosso programa, seu Damião, Deus te pague. Dona Aparecida Tenório Alves, esposa de seu José Alves de Sena, muito obrigado. E Daiane Ferreira também, muito obrigado, que Deus te proteja. Vamos ouvir os áudios.
1: Nildo, por favor, Nildo, me desculpa, porque eu não mandei mais, eu queria mandar mais, mas infelizmente o que eu tinha no Pix era isso. Mas eu vivo com essa dor eternamente, ela jamais vai sair. E saber de uma dessa, aí foi que doeu. Que doeu não, que tá doendo. Porque eu sei que foi que eu passei com o meu velho se embora desse jeito. É triste, não é brincadeira não, principalmente deixando criança pequena. Mas Deus é mais, né? Deus tudo Ele pode. Não é fácil não, Nildo. De jeito não é fácil. Eu não esperava. Eu fiquei chocada. Não, eu tô chocada. Que a mesma coisa mesmo que aconteceu com o meu velho tá acontecendo com ele.
2: Nildo, boa tarde.
0: Deus te proteja, Dona Vânia. Teu velho, como a senhora diz, o seu velhinho, ele agora, ele é todo de Deus, minha filha. Que Deus lhe abençoe, que Deus lhe proteja, por a senhora ter um coração bom. Papai do céu te guarde, minha filha. Pode saber que o seu velhinho, como a senhora falou, uma palavrinha tão bonita, meu velho, ele está te acompanhando, filha. E está pedindo a Deus para você. Pode ter certeza disso. Vamos ouvir Mãe Sirlene Siqueira. Vamos ouvir o anjo de pele morena.
2: Pastor Flávio.
3: Nildo. Boa tarde, Nildo. Olha, eu estou com 3 bolsas de roupa de menino recém-nascido. E olha, veja bem. Foi Nina. Nina lá da rua. Menina lá da Beira 1 que mandou as 3 bolsas de roupas. Então estou aqui desde a semana passada. Desculpa, Nildo, eu acabei não avisando. Mas anuncia aí que já tem roupas para menino. Viu? E brevemente chegará roupas também para para menina também. Nildo, eu acabei de receber R$10 de Dona Nalva ali do lado da rodoviária. Estou com ela aqui na mão, a menina dela está aqui. Que é para o rapaz desse problema, viu? Deus abençoe, Deus proteja. Boa tarde.
0: Amém, que benção. Jusicleide Ferreira. Alô, Jusicleide Ferreira, lá da Fazenda Caldeirão. Olha que benção. Nós já temos para você 2 bolsas novas de bebê para você levar para o hospital. E você acabou ouvindo Dona Sirlene dizendo, viu? Nós temos roupa com força para menino. Você, quando vier a pedra, você vem aqui na casa de Dona Sirlene Siqueira, abaixo da rodoviária. É só você perguntar: Dona Sirlene aqui canta na feira, todo mundo lhe diz. Então, graças a Deus, a campanha cumprida, né? Deus abençoe Dona Sirlene e essas pessoas que doaram. Então, agora nós vamos atender o pedido de Dona Lenilda da Bica de Baixo. Ela pediu a oração pela família. Eu quero mandar um fraterno abraço para Fabiana Izuleide, que são família da mulher de Cício Paraíba, a dona Rita do Alto, a seu Mané Tavares, a seu João Pifeiro, a Zé Buxinha. Seu Mané Tavares, o senhor me falou que tinha muita roupa para doar pro programa. O senhor traga quarta-feira e deixe nas galegas de Zezinho de Gilvan. A seu Josa do Mandu e família, a Sandra lá do Horizonte Alegre, a dona Lourdes, mãe de Marlange, a seu Bill e Neuza do Bacoré, a Bosco da Lotação, a dona Helena, Almi Dourado e Afonso Dourado, Juruba do Lava Jato Maranata, seu Félix Vieira das Barracas, João Eudes e Zé da Melancia da Júlio Tenório, Marinete de Zé de Terto, minha comadre Graça dos Trocates e a todas as famílias de seu Badu, a Aeronilde Nelson dos Olhos d'Água, João de Julieta, a dona Maria Honório do Fundão e a dona Dodô do Alto, esposa de seu Antônio Tenório. Povo do céu, atendendo dona Lenilda, cantemos oração pela família.

orado engrandecido é Deus, o nosso Pai, o nosso dono, o nosso Criador. Eu quero mandar um abraço a seu Damião Pedroso, um homem de bem que eu tenho a maior vontade de conhecê-lo, a dona Sirlene lá do sítio Fundão de Buíque. Dona Sirlene, ela não é gente, ela é anjo. Um abraço para a senhora, um abraço para Estela Tenório, Daiane Ferreira, o Elton Bezerra, que está lá em Venturosa, o seu Zé da Selpe, o Gabriel, a Sandreane. Muito obrigado pelo carinho de todos vocês. O Eido Pedrosa também, que está participando do nosso programa, viajando, mas deu uma paradinha agora, está nos ouvindo. Ao compadre Eido, querido meu irmão, um abraço. Que Deus possa te abençoar grandemente, a você e toda a sua casa. Povo santo, povo de Deus, povo querido, eu quero saudar também ao meu irmão Zé Alvino, lá do sítio Fundão de Buíque. Eu quero saudar a sua mãe, dona Severina, a seu pai Arlindo, a sua irmã Alvina. Zé Alvino, um abraço para sua esposa, gente de bem. E se Deus quiser, Deus vai preparar para a gente encher teu terreiro de gente, louvando a Deus e a Nossa Senhora. Vamos marcar logo isso aí, se Deus quiser, viu? Deus te abençoe e te proteja. Cantemos.

0: Boa tarde, compadre. Tá tudo na paz? Passando aqui pra mandar uma boa tarde pra todo o Padre e Marinho desse lindo e maravilhoso programa. Eu tô viajando, mas tô escutando aqui no som do carro. Hein?
1: Amém, louvado seja Deus, compadre Edio, benção sobre benção. Dona Sirlene, a senhora vai estar querendo para ajudar esse senhor. A senhora me liga aí para quem ajuda, que a senhora vai mandar, viu? Então, um abraço para a senhora Dona Sirlene, lá do sítio Fundão de Buíque. Povo de Deus, povo do céu, povo querido, vamos entrar nessa campanha, meu filho. Pouco com Deus é muito, o muito sem Deus é nada. Vamos ajudar. Nós já estamos com R$133. Isso é bênção. Isso aqui é milhão, tá? Então agradeço de todo o coração as pessoas que estão falando com a gente, as pessoas que estão de longe e de perto, os padrinhos, a madrinha. Tem 8 áudiozinhos aí, meu irmão Josinaldo Lira. Vamos ouvir.
2: Ema, para esse senhor.
1: Isso, Dona Sirlene lá do fundão vai mandar uma ajudinha. Eu vou lhe passar o pix dele agora, viu, Dona Sirlene? Benção sobre benção. Nós agora, povo do céu, vamos nos preparar para refletir um pouco a palavra. E nós vamos pro colo de Nossa Senhora. Regaço, acolhedor. Porque a minha mãe, a nossa mãe, é a Virgem Maria, é Nossa Senhora. E eu quero nessa canção da Mãe do Céu pedir pela saúde de minha mãe, Nossa Senhora. Aquilo que está me preocupando nela lá, a senhora sabe o que é, coloque a mão. Também quero lhe pedir pela vida de Dona Vivi, Dona Evani, que está no hospital regional. Esse irmão Valdênio que está na UTI. Põe tua mão, Nossa Senhora, na vida daqueles que estão nas UTIs, nas enfermarias, nos corredores, daqueles que estão em suas casas presos numa cadeira de roda, numa cama. Ô, mamãe do céu, a senhora é a mãe do Salvador. Ô, Nossa Senhora, a gente somos tão pecador, tão cheio de defeito, que a gente não tem como escapar, minha mãe de Deus, no meio de tanta fraqueza. Mas a senhora é santa. E mesmo assim Jesus nos atende. Imagina a senhora, que é pura, que é divina. Pede, Mãe do Céu, por nós, a Deus. Intercede por nós a Ele. Porque a senhora é a cheia de graça. A senhora é a bem-aventurada. Ô povo santo, comadre Josenilda, filha, é para você, minha amada Luciana, também para ti. Minha mãe, nossa mãe, é a Virgem Maria. Eu quero, no dia que Deus me der o último suspiro, eu já pedi às pessoas próximas, eu quero ser sepultado na hora que estiver colocando o meu caixão na minha casinha do cemitério, que eu já tenho. Eu quero um carrinho de som lá fora, tocando em alto som essa música. Cantemos.

Amém. Nesse momento, continuando com este canto de Nossa Senhora, eu não posso deixar de ler a lista dos anjos de luz desse programa. São as pessoas que me ajudam, né, Margarida? Você sabe disso, né, Nalu? Não é, Dona Sirlene? Não é, Galegas? Aonde a gente chega em tantos lugares sofridos com a tua ajuda. Você que está me ouvindo e que quiser participar desse programa como um padrinho, como uma madrinha, um colaborador, me procure, ou procure essas pessoas que eu disse o nome e deixe sua ajudinha toda segunda, quarta de cada mês para que a gente possa abençoar mais vidas. Obrigado, Margarida de Dioclésio, Dona Didi Zé de Chato, Mazé Simão, Rosa de Rosalvo, Quitéria de Misael, lá da Bica de Baixo, Dona Toninha Saturnino, Vânia Brandino, Simone Maciel, Dona Aparecida Tenório e seu esposo José Alves, Vitória da Milagrosa, Vanúzia Brandino, Bildo Sarapatel, Anselmo Macedo, Neguinha de Zé de Fulô, Liede de Zé Guarda, Maria Simone Maciel, Dona Aparecida Tenório e seu esposo José Alves, Vitória da Milagrosa, Vanúzia Brandino, Bildo Sarapatel,

Leno do Bar, todo dos parques de vaquejada, Dona Neuza de seu Félix, lá no Cinco Areia, obrigado, Dona Neuza, Maria Leitão e Alcione Paulino, lá em Arco Verde, o soldado Cícero Gomes, que é Cício Bala, Dona Jessina, mãe de Fátima e de Raimunda, Dona Jessina, um abraço, Zezito, lá de Minas Gerais, Dona Irene, seu Djalma, Lurdinha, a esposa de Grilo, Dona Onete Paulino do Cumbre, Dona Vivi Val da Rua Nova, Dona Luzinete Simão, Genesi Ferreiro, Dona Nalva da Rodoviária, compadre Genesi e Maria do Agrestinho, Tião de seu Josué, Tião lá no Agrestinho também, Manuel do Pão, seu José Diniz Cavalcante e Simone lá da Solidade, Zé Alvino, Severina Pereira e Arlindo, Dona Dominícia, compadre Juscelino e Josenilda do Caju, Dona Lucinalva, a esposa de Paulo Ferraz, seu Paulo, eu tô com saudade, viu, de sua voz aqui na rádio, Dona Lindalva Ferreira lá da Veneza, Gilmar Ferreira, que é filho da Pedra Itaí em São Paulo, a Dona Dodô do Alto, a Dona Maria do Carmo, da Lagoa Seca, Juruba do Lava Jato Maranata, seu Luciano de Góis de Amorim, lá da lá no Rio de Janeiro, filho da Pedra, Dona Dominícia da Usina e Dona Severina do Alto, muito obrigado, esses são padrinhos e madrinhas do programa, hoje meu milagre vai chegar, cantemos. Eu quero nesse momento agora refletir com vocês e nesse momento santo, gente, nesse momento querido, nesse momento divino, nós vamos com a graça de Deus e da Virgem Maria, nós vamos refletir um pouco a Santa Palavra do Senhor cantando essa música, Maria, minha mãe Maria, cantemos.

Amém, louvado seja Deus e bendito seja o nome da Virgem Maria. Povo do céu, vamos refletir a palavra de Deus. Um versículo tão lindo do Evangelho de São Mateus. Jesus conhece o nosso coração, habita nesse lugar, Senhor. Povo de Deus, povo santo, povo querido, meu querido irmão, minha querida irmã, que nesse momento escuta a nova rádio Pedra FM. Esse é o programa Hoje Meu Milagre Vai Chegar. A palavra que eu te trago nesse momento divino e santo está no livro de São Mateus, Evangelho de Mateus, capítulo 6, versículo 21. Onde está o teu tesouro, aí também está o teu coração. Está o teu coração. Família da Pedra, povo de Deus que me ouve, eu quero te fazer essa pergunta simples. Hoje, quero te fazer uma pergunta simples hoje, mas que pode mudar a tua vida. Onde está o teu coração agora? Onde está o teu coração? Porque Jesus disse no Evangelho de São Mateus: pois onde estiver o seu tesouro, aí estará o seu coração. Olha que é forte isso. Jesus não disse que o teu coração procura o tesouro. Ele disse o contrário. O teu coração vai para onde o teu tesouro está. Pensa comigo, filho. Pensa comigo, minha filha, nesse momento. Se o teu tesouro é o dinheiro, é o luxo, é a mordomia, é a riqueza, é o egoísmo, teu coração, ele vive ansioso, contando com medo de perder todas essas coisas, porque isso é provisório, é passageiro. Quantos milionários ficaram pobres? E quantos pobres tornaram-se ricos? Se o teu tesouro é a opinião dos outros, é o que os outros dizem, é o que os outros falam, teu coração, ele vive cansado, tentando agradar todo mundo. Teu coração vive aflito. Eita, eu tenho que agir dessa forma com fulano, eu tenho que falar assim porque fulano gosta. E nunca tu vai poder agradar ninguém. Se o teu tesouro é o celular, é a rede social, teu coração vive ali dentro distraído, comparando sua vida com a dos outros. E tua vida vai te tornando vazia, inútil. O mundo hoje, meu irmão, o mundo hoje, minha irmã, nos ensina a colocar o tesouro fora, nas coisas do ter, nas coisas do aparecer, e não nas coisas eternas, que não mudam, que não passam, que é o amor de Deus, filho, que é a graça de Deus, filha. Alguém pode roubar o teu celular, usando a linguagem popular, colocar a mão no teu bolso, tirar teu dinheirinho e tudo ver. Mas ninguém pode tirar Deus do teu coração. Ninguém pode roubar tua fé. Ninguém pode roubar tua confiança, o teu caráter. Porque isso é intrínseco, é nato do ser humano, é dom de Deus. Mas Deus, o Senhor Deus, o Todo-Poderoso, ele nos ensina algo diferente. Para Deus, o teu tesouro está dentro de você. O teu tesouro não é o que você tem na conta do banco, é o que você tem no seu coração. Não é o carro na garagem, não é a paz que você tem dentro de casa, não é o sucesso que os outros veem.
mas é a presença de Deus que só tu sentes, que só tu sente, filho, quando tu reza no teu silêncio, no teu quarto, no teu trabalho. Isso que te fortifica, que te anima, que te restaura nos momentos turbulentos. Por isso, Jesus nos convida hoje a fazer uma faxina no nosso coração. Ele pergunta para você mesmo, agora, aí, você que está me ouvindo, o que tem roubado teu coração ultimamente? O que tem roubado a paz do teu coração? É a preocupação? É a mágoa de alguém que te feriu? É o celular que não sai da tua mão? O que tem roubado a tua paz? Outra pergunta eu te faço. O que tem sido o teu verdadeiro tesouro? Olha a pergunta. Se você perdesse tudo hoje, e que ainda me o que te faria te levantar da cama? É a tua fé? É a tua família? O que te faria te levantar da cama se tu perdesse materialmente tudo hoje? Acha que é o amor pela tua família? É a tua fé? Ou é a tua confiança em Deus? Responde para você nesse momento. Você que se acha que está sem solução. Outra pergunta que eu faço para você. Você, eu tenho valorizado o Deus que vive em mim? Você tem valorizado Deus, o Espírito Santo mora no teu coração. Você tem valorizado? Você tem conversado com Ele? Você tem cuidado da tua vida, da tua saúde, da tua alma, como quem cuida de um templo? Como a faxineira que cuida da limpeza daquela casa? Meu irmão, minha irmã, o teu coração vale mais do que o mundo inteiro. O teu coração vale mais do que o mundo inteiro. Sabe por quê? Porque Jesus morreu por ele. Não deixe esse coração morar em lugar barato. Se teu tesouro for Deus, ah, meu irmão, se teu tesouro for Deus, teu coração vai ter paz. Tua família vai ter paz, o teu lar vai prosperar, porque Deus te sustentará, Ele te ergue, Ele te guarda, Ele te sustenta, Ele te ampara. Cantemos. E nesse momento vamos orar juntos. Diga: Senhor Jesus, hoje eu te entrego o meu coração. Tantas vezes eu deixei meu coração, nele morar a ansiedade, o medo, em coisas tão supérfluas e passageiras. Mas hoje eu quero trazer meu coração de volta para o Senhor. Tu és meu maior tesouro, Tu és a minha maior riqueza. Habita em mim, mora em mim, cuida de mim. Onde eu estiver, aonde eu for, que as pessoas possam sentir em mim a tua presença, Senhor. Obrigado, meu Deus, em nome de Jesus. Eu te louvo, eu te agradeço e te glorifico. Amém. Cantemos.

0: Obrigado. Povo santo, povo querido, quantas mensagens belas, profundas, aqui chegando. Eu vou pedir para Josinaldo Lira agora, com esse dom que Deus deu a ele, ler as pessoas que estão com a gente, nos acompanhando. Estou sem óculos aqui, uma grande dificuldade. Josinaldo Lira, meu irmão, é com você que eu passo com todo carinho a sua participação agora.
1: Muito boa tarde a todos, agora são 1:29, boa tarde para Nildo Marcos e todos os ouvintes nos acompanhando, ouvindo o programa Hoje Meu Milagre Vai Chegar. Vamos agora passar no Facebook, ler as mensagens dos nossos internautas. Juscelino da Silva está nos acompanhando. Cleide Siqueira diz: boa tarde, povo de Deus e Nossa Senhora. Deus e Nossa Senhora nos abençoe. Amém, diz ela aqui na mensagem. Helena Souza diz: boa tarde, ainda por aqui. Simone Ferreira diz: boa tarde, Nildo Marcos. Daiane Ferreira diz: boa tarde. Ainda a Cleide Siqueira diz: boa tarde, povo de Deus e Nossa Senhora, Deus abençoe. É a todos, amém. Damião Pedrosa também está nos acompanhando, diz: boa tarde, Nildo Marcos. Quero pedir oração para minha mãe, diz aí o Damião Pedrosa. Ele diz ainda: eu quero pedir oração para toda a minha família e para todos vocês. A Zeni Cavalcante também nos acompanha, Josenil da Silva. Aparecida Tenório também está por aqui dizendo: boa tarde, Nildo Marcos e Josinaldo Lira, Deus abençoe todos vocês e todos os ouvintes, um abraço, diz ela. Ainda Elton Bezerra, lá de Venturosa, está nos acompanhando através da live de Nildo Marcos no Facebook. Elton Bezerra diz o seguinte: boa tarde, Nildo Marcos. Gostaria de ouvir a música com J. Neto, Nada Me Separa Desse Amor, para oferecer para Sandreane, também para Gabriel, Zé da Celpe, Maria Eduarda, Lourdes Pauline e família, Margarida e para Dona Vivi. Deixa-me ver aqui, quem está por aqui também é a Sandriele Maria. Alô, Sandriele, ela diz: boa tarde, Nildo. Aqui é a esposa de Valdênio, né, que está na UTI. Peço oração. Maria de Naga, alô, Maria de Naga, né, está sumida, nunca mais apareceu ao programa. Ela diz o seguinte: a paz do Senhor Jesus Cristo para todos os ouvintes e o irmão Nildo, Josinaldo, que Deus abençoe suas vidas, né? Especialmente, né, que Deus derrame a unção de cura sobre todos os enfermos. Ainda, deixa-me ver, mensagem ainda da Maria Edinaga, que diz o seguinte: vou deixar uma ajuda também, né, com a irmã Sirlene. Sandriele Maria diz que o Senhor Jesus Cristo abençoe sempre cada um de vocês e dê muita saúde. Tá então, né, as mensagens dos nossos internautas aí na live de Nildo Marcos no Facebook do programa Hoje Meu Milagre Vai Chegar. Retornamos com Nildo Marcos daqui a pouquinho, o ofício da Imaculada, né, Imaculada Conceição. Daqui a pouquinho, o ofício da Imaculada Conceição com a irmã Kelly Patrícia. Voltamos com Nildo Marcos.
0: Obrigado, Josinaldo. Povo de Deus, povo santo, vou me ausentar da rádio agora, como sempre. Vamos agora acompanhar você que é devoto de Nossa Senhora. Dá tempo, prepara teu altar, prepara um lugarzinho aí na tua mesa especial para ela, coloca a imagem dela no lugarzinho de honra, acende uma velinha para dizer: na minha casa o Espírito Santo de Deus está e a Virgem Maria se faz presente. Acende a velinha, coloca a imagem de Nossa Senhora, pega aí um paninho de prato rapidamente, forra aí um lugarzinho, põe a imagem e deixa Nossa Senhora ficar no centro de tua família. Fiquem com Deus, Deus os abençoe, muito obrigado pela participação, pelos áudios mandados, pelas ligações, pelas mensagens que não foram por ar. Que Deus abençoe a todos e a todas. Fiquem com Deus, que Deus os abençoe e proteja. Nós, quando terminar o Santo Ofício, viu, Josinaldo, nós vamos atender o pedido de Elton, tá? Tu olha a música dele. Gente querida, fiquem com Deus, até amanhã, depois da Santa Missa, com a reprise de Hora Santa Eucarística, e até quinta, se Deus quiser. Josinaldo fica nos controles. Deus os abençoe e vos proteja. Rezem por mim, que eu rezo por vocês.
2: pelo sinal da Santa Cruz, livrai-nos, Deus, nosso Senhor, dos nossos inimigos. Em nome do Pai, do Filho e do Espírito Santo. Amém. Deus o salve, Filha de Deus Pai. Deus o salve, Mãe de Deus Filho. Deus o salve, Esposa do Espírito Santo. Deus o salve, Sacrário da Santíssima Trindade.

Santa Maria, Rainha dos Céus, Mãe de Nosso Senhor Jesus Cristo, Senhora do Mundo, que a nenhum pecador desamparais nem desprezais, ponde, Senhora, em mim os olhos de vossa piedade e alcançai de vosso amado Filho o perdão de todos os meus pecados, para que eu, que agora venero com devoção vossa Santa Imaculada Conceição, mereça na outra vida alcançar o prêmio da bem-aventurança pelo merecimento de vosso bendito Filho Jesus Cristo, nosso Senhor, que com o Pai e o Espírito Santo vive e reina para sempre. Amém.

Santa Maria, Rainha dos Céus, Mãe de Nosso Senhor Jesus Cristo, Senhora do Mundo, que a nenhum pecador desamparais nem desprezais, ponde, Senhora, em mim os olhos de vossa piedade e alcançai de vosso amado Filho o perdão de todos os meus pecados, para que eu, que agora venero com devoção vossa Santa Imaculada Conceição, mereça na outra vida alcançar o prêmio da bem-aventurança, pelo merecimento de vosso bendito Filho Jesus Cristo, nosso Senhor, que com o Pai e o Espírito Santo vive e reina para sempre. Amém.

Santa Maria, Rainha dos Céus, Mãe de Nosso Senhor Jesus Cristo, Senhora do Mundo, que a nenhum pecador desamparais nem desprezais, ponde, Senhora, em mim os olhos de vossa piedade e alcançai de vosso amado Filho o perdão de todos os meus pecados, para que eu, que agora venero com devoção vossa Santa Imaculada Conceição, mereça na outra vida alcançar o prêmio da bem-aventurança pelo merecimento de vosso bendito Filho Jesus Cristo, nosso Senhor, que com o Pai e o Espírito Santo vive e reina para sempre. Amém.

Santa Maria, Rainha dos Céus, Mãe de Nosso Senhor Jesus Cristo, Senhora do Mundo, que a nenhum pecador desamparais nem desprezais, ponde, Senhora, em mim os olhos de vossa piedade e alcançai de vosso amado Filho o perdão de todos os meus pecados, para que eu, que agora venero com devoção vossa Santa Imaculada Conceição, mereça na outra vida alcançar o prêmio da bem-aventurança pelo merecimento de vosso bendito Filho Jesus Cristo, nosso Senhor, que com o Pai e o Espírito Santo vive e reina para sempre. Amém.

Santa Maria, Rainha dos Céus, Mãe de Nosso Senhor Jesus Cristo, Senhora do Mundo, que a nenhum pecador desamparais nem desprezais, ponde, Senhora, em mim os olhos de vossa piedade e alcançai de vosso amado Filho o perdão de todos os meus pecados, para que eu, que agora venero com devoção vossa Santa Imaculada Conceição, mereça na outra vida alcançar o prêmio da bem-aventurança pelo merecimento de vosso bendito Filho Jesus Cristo, nosso Senhor, que com o Pai e o Espírito Santo vive e reina para sempre.

Santa Maria, Rainha dos Céus, Mãe de Nosso Senhor Jesus Cristo, Senhora do Mundo, que a nenhum pecador desamparais nem desprezais, ponde, Senhora, em mim os olhos de vossa piedade e alcançai de vosso amado Filho o perdão de todos os meus pecados, para que eu, que agora venero com devoção vossa Santa Imaculada Conceição, mereça na outra vida alcançar o prêmio da bem-aventurança pelo merecimento de vosso bendito Filho Jesus Cristo, nosso Senhor, que com o Pai e o Espírito Santo vive e reina para sempre. Amém.

Santa Maria, Rainha dos Céus, Mãe de Nosso Senhor Jesus Cristo, Senhora do Mundo, que a nenhum pecador desamparais nem desprezais, ponde, Senhora, em mim os olhos de vossa piedade e alcançai de vosso amado Filho o perdão de todos os meus pecados, para que eu, que agora venero com devoção vossa Santa Imaculada Conceição, mereça na outra vida alcançar o prêmio da bem-aventurança pelo merecimento de vosso bendito Filho Jesus Cristo, nosso Senhor, que com o Pai e o Espírito Santo vive e reina para sempre. Amém.

São 14 horas e 2 minutos, 2 e 2. Boa tarde, Pedra. Boa tarde, Vaqueirama Valente. Boa tarde pra você que tá aí na sua casa com seu rádio ligado. Você que tava curtindo aí o programa da irmã Sirlene. Eu agradeço a Deus por estar aqui junto com vocês e vamos ficar até às 5 horas da tarde, se o Pai do Céu permitir. Uma boa tarde, um abraço para Venturosa, Pesqueira, Arco Verde, você de Belo Jardim, Buíque, Tupanatinga, Águas Belas, você que está em outros estados via internet, seja todos bem-vindos a 98.7. Um abraço aí pra família Noro no Fundão de Buíque, que estão ligadinho com certeza. Um abraço pra Venturosa, pra toda essa turma maravilhosa que se liga em Venturosa. Você de Poço das Ovelhas, Riacho do Pau, você na Serra do Saco, Bacoré, Trevessão, Fundão, Lagoa Seca, Lagoa do Meio. Alô, São Domingos, um abraço para todos vocês, Bica de Baixo e Bica de Cima também, é claro. Você do Urubu, Mandu, você aí nos Teú, Riacho do Negro, você de toda a região, aquele abraço. Um abração para você, vaqueiro. Você tá aí na sua área, sua caixa de som ligada, seu celular. Você tá no carro aí nos pontos de lotação ou vem na BR conduzindo o seu veículo. Um bom final de semana para cada um de nós e um bom programa. Uma boa tarde para a menina Maria que tá ali do outro lado, emburrada. Ela tá que nem vaca parida quando vê cachorro. Tá brigando com a Restra hoje, com a Sombra. Foi o que não dormiu, não? E nem almoçou. Oh, beleza, pelo menos rende pra janta. Enquanto ela vai sonhando e jantando, nós vamos trazendo as primeiras da tarde, que já são 14 horas e 4 minutos, né, Maria? Aperta o dedo aí, neguinho, vamos deixar o mato cair a folha de novo.

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0: Roberto. Se esse velho, se esse velho não for fresco, quem é fresco é eu. Esse velho queima rosca e já trabalhou em padaria, esse velho. Homem vai te lascar, um velho com as imoralidades dessa mandando pro povo. Isso não foi ele que mandou pra tu?
1: Para, macho velho, cuida, cuida, que é o Alberto de Beijo. Eu quero um forró aí, né, Valdo? Pode ser qualquer um. Felicia Russo no Riacho do Pau, meu grande amigo. Russo, cuida, cuida. A todos meus amigos aí no Riacho do Pau. Gosto muito do Riacho do Pau, estava bom da pé. São Domingos, moleque, Paulo Gordo, João, a todos meus amigos São Domingos. E na Pedra d'Água, a Sérgio. A todos meus amigos aí na Pedra d'Água. Cuide, cuide, Pedrinho. Vem pra Panela, Tony Catone, Léo Leite, Tony Noé, aqui no Urubu, José dos Pastos, Giovanni, Jeová, Padre Genesi, Leandro Chalega, Ronaldo Chalega, nas Panelas, isso, na Guariba. Todos meus amigos aí na Guariba, cuida, cuida. Valeu, Rose. Tchau.

Olá, Machuvê, aqui é Mônica, boa tarde. Gostaria que você passasse essa música pra mim, com Zé Vaqueiro, só pra curtir mesmo. E tenha uma ótima boa tarde.

0: Cuida, macho velho, cuida, que é Matheus. Bota aí, cara, velho. Se foi, então me diga onde foi que eu errei. A oferecer a todos, estão vendo, para nós curtir mesmo.
1: Vai, vaqueiro, velho, segura, não brinca não.

0: São 14 horas e 32 minutos, 2h32. Boa tarde pra vocês aí na bica de baixo, meu amigo Vaca Véia. Um abraço pra você. Isso aí é um político ruim da desgraça, só promete, eu, hein? Recitar desse Vaca Véia. Parece que é irmão do Tado Isaquiel. Isaquiel, véio, fica falando, falando que tu tem muito é chifre, desgramado. Que Claudinho de Quino falou, mais Roberto de Beijo. E ainda tem mais. O Zé Buchanan de Venturosa disse que não perde pra você do chifre, não, viu? Ele disse que vai apostar mais você pra medir o chifre. Ele disse, olha, macho velho, eu aposto mais ele e ainda dou 20 centímetros de lambuja pra ele. Como o meu é maior do que o dele. O de Zé Buchinha, viu, seu Zaqueu? Certo? Essa turma aí da bica de baixo. Agora sim, tem um amigo Zé Rolinha, esse aí é moral. Zé Rolinha, Luiz Carlos, Neném do Fumo, a minha amiga Nena também, é tudo gente fina. Só que Nena tá pisando só na bola com o meu vintinho que ela não mandou. Ela disse, eu vou entregar lá em Neném, pra Neném entregar. Basta, não senti nenhum cheiro. Se ela mandou, Neném comeu no caminho. Mas fazer o quê, não é, Nena? Um abração pra vocês, viu? Essa turma boa aqui da Veneza, os Barra Nova também ligadinho, Neco do Vialejo, a turma lá da Fazenda Tiro Couro, da Pão com Água, que é do mesmo grupo dos Quino, é de Claudinho e de Zé de Quino. A de Isaquiel é a Fazenda Maguinu, aí dentro, o Isaquiel. E não parou por aí não. Vamos mandar um abraço para o noivo de Eliane Vaz, lá no Urubu, Roberto de Beijo. Tá de casamento marcado com Eliane Vaz. E o Cláudio disse que já tinha separado um garrote para fazer o churrasco no dia do casamento. Certo, Eliane? Se prepare, convide a galera aí no jeito que o Claudinho vai dar um garrote, viu? Ele disse dá umas 15 arroba, que é para fazer o churrasco. Certo? E eu vou com carro de som pra ir, não quero nem saber. Vou pra lá pra animar a galera. Eu e Maria aqui. É no sítio Urubu, Maria, esse casamento vai ser daqui pra dezembro, viu? Certo. Maria disse que tá nele também, junto e misturada. Benilda aí no Impoeira, um abraço, uma boa tarde pra você, pra Babum também, seu menino que tá ligado. Ainda tem lá no Treversão Breno e seu papai Tião Boiadeiro, curtindo. Betão e Neide lá da chácara Deus é Fiel. Genesi Ferreiro aqui no centro. Fátima da Verdura mais Zezé também ligado. Ainda tem Peca lá na Mercearia São Pedro. Peca e o velho amigo Branquinho e Fonca também estão curtindo. Lá no Parque de Vaquejada, gente boa, amanhã tem festa até umas horas, viu? O nosso amigo Adalto tá convidando os dançarinos, a galera da Cidade da Pedra e toda a região pra curtir amanhã uma grande festa aí no seu bar, no Parque de Vaquejada. E ainda tem mais, viu? Tem mais. Tem um grande torneio de sinuca pra vocês, viu? Um grande torneio de sinuca para vocês a partir das 10 horas da manhã. Você vai concorrer aí, vai participar desse torneio. E em seguida o forró vai comer no centro. A festa vai começar aí depois das 10 horas, lá para meio-dia. E vai até as 10 horas da noite. Convide sua turma e vá marcar presença, viu? Quem vai tocar a festa aí pra vocês, botar pegado nesse domingão, dia 23, cadê? Ah, meu Deus, é hoje que apoia o nosso rabo, viu? Cadê, Maria? Tá ligado? Tá no aí? Alô, você do telefone, boa tarde.
1: Boa tarde, macho velho.
0: Ô, Neco de Corrinha da Cheiro, boa tarde.
1: Oi, tudo bom aí?
0: Tá, primeira, meu filho, pode ficar à vontade. Diga que o povo quer saber qual é a música.
1: É, tô com uma toada aí com... Tô com uma toada aí com uma machada de masculina, aparecendo aí a toda a vaqueirama da região. Vai pra tu também, viu? Tu não tem gato não, mas é pra tu.
0: Oi?
1: Viu?
0: Oi?
1: Tô com uma toada aí com uma machada de masculina aí.
0: Certo, pode oferecer.
1: Eu ofereço aí a você aí, o controle da rádio, que se você não é um cabrinho mais como nós, acaba velho relaxado. Homem. Você que dizendo que o cabeceiro não tem rapaz.
0: É o que, homem?
1: Fala a verdade, deixa eu se dando.
0: O que foi? É o que, né, que tu tá pegando?
1: Você tá doido, baixo velho? Ave Maria.
0: Ave Maria, neco, neco. Caiu? É o amigo Neco do Vialejo aí no parque de vaquejada, não. Neco do Vialejo é lá na Veneza, meu filho. Tá ligadinho, tá curtindo aí a 98.7. Um abraço pra todos vocês da Veneza. Dizia eu que amanhã lá no parque de vaquejada, gente, vai ter festa até umas horas. Vai ter o torneio aí de sinuca. Você não pode ficar de fora, você vai participar. E depois aí o mato vai cair a folha, meu compadre, vai ser festa até umas horas, vai dar meio-dia às 10 da noite, gente boa. Convide sua turma aí, vai marcar presença, viu? Vá, que sua presença é importante. Ah, meu Deus do céu, mas se não for macumba é coisa botada, viu? É distingado. Vai estar fazendo a festa pra vocês, Anderson Vaqueiro também, botando pegado, Zenildo Silva e Fabrício Pisadinha fazendo a festa pra galera, muito forró, muita música boa pra vocês, uma tarde dançante aí pra ninguém botar defeito, e emenda na noite, vai até as 10 da noite, dia 23, ou seja, amanhã, viu? Adalto convida a todos, é aí no seu bar, no Parque de Vaquejada. A família Noro lá também tá ligadinha, a Hilda pediu aí a toada lá do sítio Fundão, mandou para todos os seus familiares, mandou para o futuro vereador Uriel, grande amigão Uriel, aí no sítio Fundão, uma boa tarde, um abração para você e Deus lhe abençoe nessa nova trajetória, viu, amigão? Também ela mandou para Maroca lá no Poço do Boi, para Marinda do Horizonte Alegre, para Dudé de Venturosa e para todos os que estão ligadinhos na 98.7. Aí é com você, Maria. Catuque de novo, neguinha.
2: Eita! 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

Boa tarde, macho. Aqui é Zé Buxim Vitorosa. Passa uma toada aí de... daquele... vaqueiro sofredor, vaqueiro sofrido. Para o Ferreira, Sérpio, Dé, Maria Braz, Doca, Maroca, a Romeu, a Cupazezinho com Manita, Nau, Ronaldo, ao todo o pessoal de São Francisco, que é Zé Buxim que está oferecendo. E a Pita dos Amarelo, Sabuga, Liene, e... a todo o pessoal da Carrapateira ali, aqui pertinho, que curtindo seu programa direto. Você esqueceu da Cid Carrapateira. O pessoal aqui curte muito você, viu? Valeu, Machado de Vitorosa.

0: odioso.
1: Tá, mas tiver queda nas itens da gente colocar a toada aí, quiser que tenha uma boa mesmo, valente, para oferecer a todo mundo aqui de gente, e obrigado.

São 15 horas e 11 minutos, 3:11. Boa tarde para você, amigo, você nos sítios, nas fazendas, você nas cidades vizinhas que está sintonizado na 98.7, aquele abraço. Como sempre, eu, macho velho de mãe da rede na locução e lá no painel de comando, ela, viu? A Maria... 3:1, é Maria, seu guarda e a bonitona das tapioca. Ah, se meu pai fosse vivo, ele dizia aí dentro, filho de uma égua. Um abraço, uma boa tarde para ele e para meu amigo Maciel lá do Gentil e Sérgio Vaqueiro, que estão ligadinho. Ainda tem Luiz Leite e Vânia lá do sítio Riacho do Negro, que não perde a 98.7. Zé Dinani na cidade de Venturosa, aquele abraço. Zé Coitinha aí na fazenda Esperança, que tá curtindo. Ainda tem o meu velho amigo Soró, lá do Gentil, que não perde, né, Soró? É Soró do Gentil e Soró Coitinha aí na fazenda Esperança, que tá curtindo. Ainda tem o meu velho amigo Soró, lá do Gentil.

0: Tá ligadinho aí no sítio Fundão, junto com a família Nório, o vereador de Venturosa, Dudé, também aquele abraço, Zé Buxinha, Miriam, Neném de Neco também tá curtindo, e tio lá no sítio Pedra d'Água. Alô, você do telefone, boa tarde.
1: Alô, boa tarde, macho velho.
0: O que eu falo?
1: Galega da Beira 1, macho velho, tudo bom?
0: Tudo, primeira galega, fique à vontade, e a música?
1: Eu quero ouvir a música, aqueles brincos de Bela.
0: Os brincos de Bela, pois é.
1: Para oferecer para meu esposo, para Genesi, para você, para ir lá pro Riacho, ir lá no Riacho de Pau, para o Bruguelo da Recicagem e o esposo dela, a Preta, para a Corne, lá no sítio Mororó, e a esposa dele, para todos que estão vindo.
0: Tá certo, galega, obrigado, um abraço, uma boa tarde pra vocês, um abraço pra galera lá do sítio Urubu, que tão ligadinho, o velho amigo Roberto de Beijo, o rei do chifre, ele já mediu dele, mas Claudinho de Quino mediu mais o Tado Isaquiel e não fez nem cosca. Quem tá ganhando de todo mundo é Zé Buxinha. Aquele ali sim, aquele foi corno municipal, estadual, e tá disputando o concurso federal agora. E ele já tá em segundo lugar, o tá do Zé Buxinha. Pense numa parede de chifre criada. Um abraço para essa turma das panelas também, ligadinho aí nas panelas, Tom de Caton, Tom de Noel. E você que tá ligadinho, meu compadre, a amiga Lúcia do sítio Urubu, Leandro, Zé da Solidade, aquele abraço, e o nosso amigo Zé Luiz de Adamastor, esse aí é moral, não perde o programa de jeito, qualidade aí nas panelas. Zé Luiz de Adamastor, aquele abração pra você, uma boa tarde pra toda a sua família. E a galera aí da Serra das Varas que estão curtindo o programa, um abraço pra vocês, pra Zilma, Salom, ainda tem galera, tem muita gente boa ligado aí, viu? Tem a Tali da Sandra, que parece que o marimbonde andou picando no rosto dela, que ela tá com o zóio inchado, que nem que os marimbonde andou picando no zóio dela. Ela não cortou a veloz pra tá com essa cara inchada. Um abração pra vocês, viu? Sandra, Salom, Zilma, é claro, e os meninos de Sandra, que ainda é uns 30. Um parece com o Zuca, outro parece não sei com quem. Eu sei que o importante é que ele tá criando tudo. Botou tudo num saco e tá criando a molecada. Ah, pois é, vamos mandando uma boa tarde também lá pros Olhos d'Água, pra Deon Transporte, meu amigo Cândido, Benedito. Ainda tem Maria e Eduardo, Maria do saudoso do Givagaldino, Eduardo, Marilene, Israel, Geraldo Gino, um abraço para todos vocês. Você que tá curtindo, meu amigão vaqueiro, tá aí já preparando seu rebanho, já tirando aquele leite, o raidinho ligado, vocês aí do Poço do Boi também ligado. Alô, São Domingo, uma boa tarde para todos vocês aí do povoado São Domingo. Lá na cidade de Venturosa tem ela, Miriam ou Lília. O importante é ela sabe que eu tô no rumo, né, Lília? Um abração pra você, viu? Ô, seu guarda, Maria, Maria, ela hoje tá com a cara de braba, essa menina tá no lugar errado. Eu vou pagar um curso pra ela entrar na polícia, que ela com essa cara de braba, e se fosse polícia, ia apanhar que só a peste dos bebia. Isso é só a cara que é feia, Maria. Seu coração não é tão ruim assim não, viu? Certo? Eu que penso? Maria, Maria, tu se ajeita, Maria. Maria, se eu fosse um homem, Maria, nós ia emendar os bigodes. Ia. Se eu fosse um homem solteiro, claro. Novo, certo? Nós ia emendar os bigodes. E eu levava... Hein? Você que é uma mulher... Eu? Não, mas para aí, vamos deixar de putaria.

Que é o que? Não, essa eu nunca tinha escutado, não. Correia mole só serve pra pular corda? Oxe, menina, tu tá doida, doida. Dica de cornura. Vamos de música que já são 15 horas e 18 minutos, 3 e 18. Fecha os olhos, catuque por debaixo. Pega com as duas mãos na cabeça e chama pro pé. Vamos embora.

Boa tarde, Márcio Velho. Nenê de Nega aqui de Venturosa. Se você puder tocar aí a toada de José de Almeida, boa de estimação. Eu queria oferecer para toda a minha família aqui em Venturosa, na Pedra, os amigos lá no sítio Urubu, nos Panela, em Poeira, Tiú, em Gazeira, aqui em Venturosa. Amigos nas Panelas, os amigos Zé de Roca, Aeronito de Roca, Ronaldo, Salega, Riquelme, família, seu amigo Zé Luiz de Anamastor, que está curtindo nesse momento. A turma está tirando leite aí em toda a região das Panelas. Todos que estão curtindo esse programa. Valeu, meu amigo. Um abraço. Neném de Neque de Retro.

Já são 15h35, 3h35, gente boa, e o programa vai varando à tarde. E eu quero convidar vocês para uma grande festa amanhã também, na Bica de Cima. Amanhã, dia 23, você não pode perder essa festa aí no Bar JP. Vai ter um bingo de um bode, viu? É um bode do tamanho de um garrote. O par de chifre dele é do tamanho do de Zaqueu, do mesmo tamanho. Eu medi aqui, nós 40 centímetros cada um. Esse aí, esse faz pareia com o tal do Zaqueu. Mas perde feio pra Zé Buchinha lá de Venturosa. Ah, pois é, gente, amanhã a partir das 10 horas da manhã tem o bingo, né? Não, das 5 da tarde. Calma aí, macho velho. 10 horas é lá no Parque de Vaquejada, é outra coisa. Aqui na Bica de Cima, no Bar JP de João Paulo do Arrocha, tem o bingo de um bode. No, esse kit é o seguinte: quem fizer a quadra tem aí esse kit, vai para a quadra. E quem encher a cartela toda vai ganhar um bode. Se não ganhar o bode, com certeza ganha, nem que seja uma chifrada. Mas que ganha, ganha, né, Maria? Pois é, gente, o amigo João Paulo e sua esposa tá convidando a galera da Cidade da Pedra e dos sítios vizinhos para curtir essa festa aí no seu bar, na Bica de Cima. 17h começa o bingo, é claro, e depois do bingo desse bode, aí sim, aí tem o forrozão botando pegado. André Moraes, João Paulo do Arrocha e Anderson Vaqueiro. É os três que vão animar essa festa aí domingo para amanhecer segunda na Bica de Cima. E no Parque de Vaquejada, é como eu falei ainda agora, no Parque de Vaquejada, no Bar de Adalto, vai ter torneio de sinuca, viu? Torneio de sinuca, e depois desse torneio, começa 10 horas da manhã o torneio, né? Lá para meio-dia, meio-dia e pouco termina, aí começa a tarde dançante e vai até às 10 da noite. Adalto está convidando também a galera da Cidade da Pedra e toda a região. Um abraço, uma boa tarde para ele, né? O Zé Luiz de Adamastor, lá das Panelas, Tom de Caton, Tom de Noel, para a menina que acabou de noivar com Roberto de Beijo, eu não vou nem dizer o nome dela, mas a galera já está sabendo aí, né? Roberto de Beijo vai casar no final do ano. Claudinho de Quino me avisou, disse, podia avisar no rádio, que ele vai dar um garrote aí de umas 15 arroba pro churrasco. Ele disse, não diga a Eliane não, que a Eliane não pode saber não, viu? Mas de todo jeito, o Claudinho vai ser o padrinho e Zaqueu vai ser a madrinha de casamento, certo? É, vai ser uma festa. Não, ninguém sabe para que lado o Zaqueu atira não. Ali ninguém sabe que instrumento ele toca. Não sabe se aquilo é fêmea, é macho, não sabe que praga é. Mas cada casa sabe do escapamento que tem. Eu não tô nem aí com escapamento de ninguém. Eu quero botar a música bonita pra galera aí, que a galera tão curtindo aí. E Maria, de vez em quando, dá uma carreira ali pra porta, vai contando os velhos aposentados que passa ali na pista. Quantos passou? Quantos? Ela disse que fazendo caminhada. Não tem velho fazendo caminhada essa hora não, doida. A caminhada é de manhã cedo. Ah, é por isso que a senhorita quer vir trabalhar na parte de cedo, né? Certo. Eu pensei que ela tinha perdido alguma coisa ali fora, mas é contra no velho que passa. Deixa que eu vou ajeitar um casamento pra você com o Neco do Vialejo. Certo? Tem duas aposentadorias ele. Enquanto que tenha quatro ou cinco? Oxi. Maria, se eu arrumar um que tenha quatro ou cinco aposentadores, eu arrumo é pra eu, não é pra tu não, quando tô doido não. Certo? Então vamos de música, aperta o dedo que falta 20 para as 4, Maria doida.

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1: Eu queria escutar agora o solo de Irmantelo.
2: Aleluia!

0: aqui, nego.
1: Ah, menino, manda pra cá. Botou açúcar, foi bem docinho. Era bom, hein, agora.

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0: Tarde, meus queridos ouvintes, começa agora o programa Clube do Brega. Aí na apresentação desse amigo de vocês, Alfredo Ramos, que vai fazer companhia até às 8h30, tocando as melhores músicas, é aqui no nosso programa Clube do Brega. É isso aí, são 17h04, boa tarde. É aquele boa tarde aí pra essa gente boa, essa gente que tá super ligada aqui no programa, aí você aí no centro da nossa cidade também, ruas e bairro. E aí você no sítio, distritos, vilas e agrovila de nossa cidade. É, e pra você participar é só você ligar no telefone 991-484215 ou através do WhatsApp que é o 991-330573. E aí você pede a sua música e aqui a gente toca com o maior prazer, o maior carinho. É um boa tarde aí também pra essa turma boa. Alô, você de Buí, Carco Verde. Você pesqueira, Sanharó, Belo Jardim. Também aquele boa tarde aí pra essa turma boa aí de Alagoinha. Alô, Serrota de Alagoinha. Aquele boa tarde aí pra essa turma aí super ligada aqui no programa. Mandar um boa tarde também aí pra essa turma boa aí do Poço das Ovelhas. Família Moura, Dr. João Batista, Bill Roberto. Aquele boa tarde, né? É isso aí, um boa tarde também aí pra essa turma boa do Poço do Boi, né? Minha amiga Maroca. Cícero Azevedo, Zé Pretinho, Carrinho da Van Escolar. E todos os ouvintes aí do povoado Poço do Boi. É aquele boa tarde também pra essa turma boa aí do Horizonte Alegre. Alô, meu amigo Dedeira. Aí também Dedeira e toda a turma aí super ligada aqui no nosso programa. É uma excelente tarde de sábado aí, com muita paz e saúde pra todos. Também aquele boa tarde aí pra essa turma boa de São Antônio do Tará, meu amigo Deja Vaz, o mototaxista, o poeta. E aí, todos aqueles ouvintes aí super ligados aqui no nosso programa, obrigado aí pelo carinho da audiência. Alô, você também de São Pedro do Cordeiro, meu amigo, né, o vereador Reginaldo aí com a sua turma. Obrigado aqui no nosso programa, obrigado aí pelo carinho da audiência. É isso aí, mandar também o meu boa tarde aí pra essa turma boa do Tenebre. Alô, Tenebrense. De onde Olegar aí essa, né? Esse baluarte aí super ligado aqui no nosso programa. É aquele boa tarde, né? É isso aí, é o programa Clube do Brega. São 17h07. Vamos com a primeira participação com o telefone móveis. Clube do Brega, boa tarde. Com quem eu falo?
1: Pastor Alfredo.
0: Alô?
1: Alô?
0: Com quem eu... Alô, com quem eu falo?
1: Alô?
0: Oi.
1: Bastião.
0: Quem?
1: Bastião de Itália de Vaquejada, filho.
0: É, Marcelo, é?
1: Bastião de Parque de Vaquejada.
0: Ah, Bastião do Parque de Vaquejada. Tudo bom, Bastião?
1: Tudo bom, Alfredão. Como é que tá as coisas?
0: Tá tudo ok, graças a Deus. Ô, Bastião, pode ficar à vontade, viu? Pode pedir a música e pode oferecer.
1: Olha, Alfredo, é uma música de Bastião Galeno, pode ser qualquer uma delas, né, de Bastião
0: Galeno. É, Bastião Galeno, não é isso?
1: Isso, pode ser
0: qualquer uma aí. Então, meu querido, pode oferecer, tá ok?
1: Oferecer aqui a minha família aqui no Parque de Vaquejada, aqui a minha filha Vitória, as filhas aí na Rua da Boa Vista, meu pai no Rua da Boa aí, mas uhum. A esposa dele, a todos aí,
0: ok? É isso aí, Bastião, valeu, tudo de bom pra você. Tá certo? Tudo de bom aí, muita saúde e muita paz pra você e toda a família. Tá ok? É isso aí, Bastião aí do Parque de Vaquejada, ligadinho aqui no nosso Clube do Brega. Então vamos aí com Bartô Galino, Saudade de Rosa.

0: Alfredo, toca de peitica.
1: Eita, mês que não acaba.
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0: Boa tarde, meu amigo Alfredo Ramos.
1: É isso aí, boa tarde, Zezito.
0: Ô, Alfredo, eu gostaria de ouvir a de sempre. Nelson Gonçalves, a volta do Boêmio.
1: Isso.
0: Para oferecer para você, para Nildo, para Paulo Ferraz, família Vitorino, Zé Guda, Lula de Martina, Chicão, Zé Reinaldo, pra Jaiminho da Bicicleta, Valdeilson, Peitica, Ana Luiz Assis, Sirlene, Apaixonita, Lourdes do Cumbre, Alaide e o

0: amiguinha e minha amiga Bilica, para toda essa turma aí da Pedra, os que eu esqueci, me perdoe, Azusa da Rua Nova também, para todo esse povão aí.
1: Uhum. É isso aí, valeu Zezito aí, Botos Claros, Minas Gerais, isso aí, ligadinho aqui no nosso programa Clube do Brega. Vamos com mais uma participação com essa figura aí, Bigode de Ouro, aí do Sítio Veneza, né? Isso, pé ligadinho aí no programa Clube do Brega. Vamos ouvir.
2: Boa tarde, meu amigo Alfredo Ramos.
1: Boa tarde.
2: É o Bigode de Ouro aqui, viu? Quero que você bote a mãozinha de Amado Batista, se for possível, mas princesa, que eu gosto muito dela. Viu?
1: Isso.
2: Que Deus abençoe você aí. Bom final de semana, com muita paz, muita saúde. Deus abençoe você e sua família. Valeu,
1: valeu. Valeu, Bigode de Ouro, também, viu? Tudo de bom pra você aí. Um excelente sábado. Tarde de sábado pra você aí, com muita paz e saúde. Toquei, meu amigão, Bigode de Ouro. Daqui a pouquinho eu toco. Mas vamos aí, Zezito Montes Claros, Flor do Meu Bairro, com Nelson Gonçalves. Né, vamos aqui. Com Nelson Gonçalves, Flor do Meu Bairro.

0: Boa tarde, filho Ralf.
1: Boa tarde, senhor Toi.
0: Aqui eu estou em nome da Silva do Astagota, da Mordista.
1: Isso.
0: Rafael, eu quero pedir uma música a você.
1: Uhum.
0: A você passar com Aguinaldo Timóteo.
1: Isso.
0: Ninguém chora. 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Passa essa música para mim, meu amigo. E oferecer a todos da minha família, oferecer a Socorro, a Facilânia, a Evinha, a Eduarda, a Hebe, e a Cícero e a Anjo. E oferecer uma neta minha que tem aí na rua, Rainha.
1: Isso.
0: Filha de Regilene, de Pintor. Pintor é um grande amigo meu, é neta dele também.
1: Uhum.
0: É filha de Elisvan, meu filho. Oferecer com muito prazer a minha neta, Rainha. Oferecer essa música, passa essa música pra mim, Afred, pra mim curtir, viu, Afred?
1: Isso.
0: Você é um grande amigo, o rei do Clube do Brega. Uma boa tarde pra você, Afred. Tchau, tchau.
1: É isso aí, Antônio Gomes, né, aí do Alto da Boa Vista, aí ligadinho aqui no nosso programa Clube do Brega. Mas vamos, né, com Agnaldo Timóteo. Quem é?

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0: É isso aí, são 17h38. Boa tarde. Aí nós tivemos aí Antônio Gomes, né, do Alto da Boa Vista. Quem é com Agnaldo Timóteo? Depois Bigode de Ouro, do... aí da Veneza, Princesa com Amado Batista. É isso aí, tivemos também Zezito Montes Claros, Minas Gerais. A Volta do Boêmio com Nelson Gonçalves. E depois Zé de Barra Nova, da Veneza. Ébrio de Amor com Linda Macastilo. Tivemos Tanta Diniz, né? Eu Vou Sair para Buscar Você, Agnaldo Timóteo. É isso aí, também tivemos aí Bastião, aí do Parque de Vaquejada. Saudade de Rosa com Bartô Galeno. Aí eu quero mandar aqui aquele boa tarde aí para meu amigo Grilo. Alô, Grilo, aí da Verdura, também ligadinho aqui no programa. Mandar uma boa tarde aí para minha amiga Elza da loja Conceição de Maria de Brocha, Doca de Venturosa. Também Zé Buxinha, Zé da Celpe, Sandrane, é isso aí. Ah, também meu boa tarde aí também para João Pifeiro na Fazenda Cardeirão. É, João Quincó aí no Riacho do Mel, Joel de Fasto no Agristinho, Maria Braz no Bacoré. Madneuza com Padre Bill, Gislaine Tinho, Tinga. Josa Baixinha, Zezinho Muniz e Nadir. Gilzelda, Verão, Vinícius, Fátima, Dona Gessina, também Dona Liado Dourado e Nataí, seu esposo Geraldo, meu amigo Nivaldo de Zequinha também, né, super ligado aqui no programa. É o programa Clube do Brega. Também aqui meu boa tarde aí para Maria das Tapioca e Mardone Furachão, Supipa Caíra, Nico da Eletrônica. Boa tarde também para Gago da Movelá, né? Valira, Lola, na Lagoa Seca. Pegando Maria Gouveia, o Samurai Leco do Bigodão. Aí na comunidade da Gia, né? Alô, Jaiminho das Bicicletas, aí no bairro do Prateado, Geraldo Limeira. Cícero Barrio. Minha amiga Simona, aí no Parque de Vaquejada, aquele boa noite. Aliás, meu, boa tarde, né? Genival Macambira também, né? Aquele boa tarde. Gilvan aí na Casa de São Giovanni, aí no bairro São José. Rosa da Volta da Bomba. Cabo Tota, Marcos no Belezal, Lourdes do Cumbres, Professor Fernandes. Também, isso aí, né? Rosa de Capiba. E aí, Nota Boa Vista, já sabe, Zé Antônio de Carmelita, de Rodrigues. Marcos, Chico Silva, Veimi, também Toninho. E todos os ouvintes aí do Alto da Boa Vista. Mandar também aqui o meu boa tarde, né, pra Joãozinho de Nega. Cabo Tota, na Júlio Tenoro, né, aquele boa tarde, né. Boa tarde também aí pra Fátima da Verdura. E Zezé também da Verdura aí, super ligado no programa. h 42. Vamos ao telefone móvel. Também meu boa tarde para Analu do Sucatão, Zé Cícero, né? Ivan aí na Joaquim de Albuquerque. Nós vamos agora ao telefone móvel, né? Que tá aí no Clube do Brega. Boa noite.
1: Boa noite, meu amigo. Aqui é Tonho de Cotonho das Panelas.
0: Eita, meu amigão Tonho de Cotonho das Panelas. Tudo bom, meu amigo?
1: Tudo bom, meu filho. E você, tá joia?
0: Tudo ok, graças a Deus.
1: Graças ao bom Deus. Bota uma música aí. E Lindo Macastilho, bota uma aí bem boa aí.
0: Pronto, Lindo Macastilho, pode lhe oferecer.
1: Dá pra curtir aqui, pra todos ouvir, viu, meu amigo velho?
0: Tá ok, meu amigão, Tonho de Cotonho aí, tudo de bom pra você e um final de semana com muita saúde e paz pra você e família.
1: Você também, meu filho. Tudo de bom. Deus te abençoe nós todos. Valeu.
0: Valeu. É isso aí, Tonho de Cotonho aí das Panelas, né? Ligado aqui no nosso programa Clube do Brega.

0: É isso aí, vamos aí com o Lindomar Castilho aí, pedido de Tom e de Coton aí das panelas, Muralha da Solidão, vamos ouvir.
1: Alfredo, toca de pinga-leão, ele tá na sofrência. Ah!

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1: Boa tarde, Alfredo. Aqui é do Sucatão. Gostaria de ouvir a volta do Boêmio. Vou oferecer a Fátima, a dona Jessina, a Josenilda, a Joelma, a Irene e seu Djalma, a todos que estão ouvindo essa rádio maravilhosa, principalmente a você.
2: Obrigado.
1: Fica com Deus, que Deus te proteja.
2: Você também, tudo de bom.
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0: Depois dessa, toca aí.
1: Boa noite, Alfredo. Toca aí com Dulce Lima. Não, não é bebendo que você vai esquecer de mim. Oferecer a meu amigo Cício Barros, Zé Zip em Montes Claros, minha turma em Indaiatuba. Zezé, taxista, Zezé da Verdura, Fátima da Verdura, a meu amigo Davi Luiz, Pinga José Isusa, o Mário Valderei na Rua Nova, Neco do Rialejo, a Zezito em Montes Claros, a Biruta no Alto, a Giovanni de Barra Nova na Veneza, a Zé Negão aqui no Pradeado, a Elvinha aqui no Pradeado, a Genesi no Agrestim e a Pezinho de Cana que é Juvenal e a João Pifeiro na Fazenda Caldeirão, a Laio na Fazenda Caldeirão, o taxista maluco que é Facada e a todos os ouvintes dessa hora do programa. Toca aí pra nós, e a apaixonita e a irmã dela, a menina de ouro. Tchau, um abraço.
2: É isso aí, valeu Jaiminho das bicicletas aí ligadinho aqui no nosso Clube do Brega.
3: Boa noite, seu Alfredo.
2: Boa noite.
3: Meu locutor, nota 10, nota
2: obrigado.
3: 1000. Eu vou pedir que você bota a música As Andorinhas Voltaram para oferecer para todos nós curtir e vocês aí da rádio, principalmente para você. E Deus te abençoe.
2: Amém.
3: Toda a família. Tchau.
2: Tchau. É, as andorinhas voltaram, rapaz.

0: Fala, Alfredo Ramos, boa tarde.
1: Oi, boa tarde, Francisco.
0: Da Chácara Sul de Velho, na comunidade da Gia. Amigão, toque aí pra mim com Baltazar. Passagem só de ida. Oferecer aqui pra Dona Angel. Não é o caso, né? Oferecer aqui o passagem só de ida pra Dona Angel. Maroca no Poço do Boi, já me dá bicicleta. Vandeilson Valeira, Misael da Ração Animal, Vanildo de Zé Grosso Alegria, Jorge Vitorino, Vânia Dedé, Lula de Martina, meus irmãos aqui na Gia, família Carvalho no sítio Buqueirão, família Barra Nova na Veneza, minha família no sítio Olho d'Água, né? Bacoré de Cima, Bacoré de Baixo, Travessão, Serra das Varas, e pra você também, Fefe, que essa merece. Eita ferro, toca aí com Baltazar, passagem só de ida. É pra eu danar cachaça nos peitos, meter cachaça na titela, e hoje merece. Toca minha música aí, Fefe.
1: Na hora.
0: É nós, tamo junto.
1: Fui. Tamo junto.
0: Eita, Fefe, eu esqueci, Alfredo Ramos. Zuza da Rua Nova, rapaz, não posso esquecer dele não, pai. Eita.
1: E aí, é verdade.
0: É o que eu digo, às vezes o áudio fica longo demais e a gente acaba esquecendo aquelas pessoas que oferecem música pra nós, beleza?
1: Beleza.
0: Toca minha música aí, rapaz. Toca minha música, Alfredo Ramos. Tamo junto. Fui.

0: O Alfredo,
1: oi.
0: Edilene Siqueira, da Rua da Usina.
1: Isso.
0: Eu gostaria de ouvir Ângelo Máximo, Domingo Feliz.
1: Uhum.
0: Meu domingo alegre vai ser. Hey, hey, hey, que dia feliz.
1: Eita.
0: Eu gostaria de oferecer a meu esposo Lorival,
1: uhum,
0: Dona Dodô e seu Antônio lá no Alto da Boa Vista.
1: Isso.
0: Seu Jaiminho das Bicicletas e Josélia lá no Prateado. O Zé Campeiro de Salviano, Fátima, Giselda, Dona Gessina, a Mauri e minha apaixonita, minha irmã Cleidinha, né?
1: É,
0: Francisco
1: sim.
0: Belli, Dona Gel, lá no... Ué, na comunidade da Gia, que um mete cachaça na titela e
1: eita,
0: o outro e a outra cerveja na titela, né, Dona Gel? Beijo, Dona Gel, beijo pra todos, Deus abençoe, passa minha música, Alfredo, que ela é linda demais.
1: Isso.
0: Meu domingo alegre vai ser. Boa noite.
1: É isso aí, boa noite aí, né, minha amiga Cleide Siqueira, aí ligadinha aqui no nosso Clube do Brega. Vamos com mais uma participação aqui no programa. Meu amigo Biuta.
2: Boa noite, Alfredo Ramos.
1: Boa noite. Biuta.
2: Qualquer uma de Agnaldo Timóteo, para oferecer a Zé Antônio, a Carmelita, a Jonathan, a Tecão do Bar, a Djalma, uhum, do Bar, e a todos meus amigos aqui do alto. Um beijo bem grande. E a minha mulher e a meu filho. Um beijo bem grande, qualquer um.
1: É isso aí, valeu, meu amigo Biuta, aí no Alto da Boa Vista, super ligado aqui no programa Clube do Brega. Quero mandar aqui um boa noite pra turma aí de São Paulo, em Gaiatuba, né? Gilmar, Josilmar, também Gilma, né? A galera toda aí ligadinha aqui no programa. Também Adebaldo, também São Paulo, Eliaquinho, Armando Brasil, essa turma boa aí, aquele boa noite aí pra todos, com muita paz e saúde. Mas nós vamos aí com mais um pedido com Marilene. Vamos ouvir.
3: Oi, Alfredo. Aqui é Marilene Doce d'Água. Eu quero que o senhor passe a música de A Carta no Quintal. Vou ver se minha esposa Raia, minha filha Rafaela, uhum, filha dela. É, a Maroca com Posto Boi, Maria Bernardo da Coré.
1: Isso.
3: Francisco Belo na Agia com sua esposa, Lela Belo. É, a Jorge, a Daniele, Bento. É, o senhor, a Romeu, macho velho, e a todos que escutam essa rádio maravilhosa. Tchau, um abraço.
1: Alô, com quem falo?
4: O Neco do Realejo, da Veneza.
1: Eita, meu amigo Neco do Realejo, aí na Veneza, super ligado no programa, fique à vontade.
4: Me vê, viu? Eu não faço esse programa não, rapaz.
1: Seu é cara.
4: Você não fizer também, viu?
1: Isso. Pois pode ficar à vontade, né? Pode pedir a música e pode oferecer, viu?
4: Olha, eu quero uma música aí. É, com o Mário Batista, Cerveceira da Noite.
1: Isso.
4: É pra você, Alfredo.
1: Uhum, obrigado.
4: Então, com toda a família sua aí, viu, velho?
1: Uhum, você também.
4: Vai pra minhas colegas lá do sítio Buqueirão. Minha colega é Raquel, locutor Fran Carvalho.
1: Isso.
4: Ana Paula.
1: Uhum.
4: Já vim das bicicletas aí também no começo do Prateado, né? Você sabe, né?
1: Prateado, né?
4: Vai pra aquele bichinho, né? Gilvão da Casa de Som.
1: Uhum.
4: Vai pra também. O Anselmo Macedo do Centro da Cidade.
1: Isso.
4: Uhum. Vai pra também, meu Deus do céu. Ele é Ferreiro, Alfredo Ramos. Vai pra também meus colegas também aí da região. Tondi, Catoi, uhum, na Volta da Bomba. Aquele outro que é Tondi, que meu Deus é de. Do sítio do meio, que ele foi falando meu. Aquele bichinho. Acho que é. Tô em sei de quê.
1: Uhum.
4: Vai pra ele também, viu, Rafael Homem?
1: Isso.
4: E eu trouxe lá pra todos os colegas minha da rádio, PFM, viu?
1: Isso, muito bem.
4: Uma boa noite pra você aí, a Pedro, e todo mundo. Ah, é fiel, viu? Beleza?
1: Pra você também, viu, meu amigão? Valeu, tchau, tchau.
4: Tchau.
1: É isso aí, Neco do Vialejo, aí na Veneza, né? Ligadinho aí no nosso programa, o Clube do Brega. Mandar aqui aquele boa noite aí, né? É, pra Fátima, aí da Vertúria, Zezé. Também meu amigo Grilo, né? Também ligadinho aí, Grilo da Verdura também, tá certo? Maria, vamos de música, pedido de Cleide Siqueira, Ângelo, Máximo, Domingo Feliz, vamos ouvir.
5: Alfredo,
1: ui.
5: Toca de peitica.
1: Depois eu toco. Depois eu toco.
5: Alfredo,
1: ui.
5: Toca de peitica.
1: Depois.

Oi, Alfredo, aqui é Marlene Doce d'Água. Eu quero que o senhor faça a morrer de a carta no quintal. Vou ver se minha esposa Raia, minha filha Rafael, as três filhas dela. A Maroca, Posto Boi, Maria Bernardo da Coré, Francisco Belo, Nagia, com sua esposa, Leva Belo, a Jorge, a Daniele, Bento, o senhor, a Romeu, Macho Velho, e a todos que escutam essa rádio maravilhosa. Tchau, um abraço.

0: Aí, meu amigo Alfredo, boa noite, meu patrão.
1: Boa noite.
0: Quero ouvir uma música aí.
1: Uhum.
0: Frank e Alex, pra oferecer a minha esposa baixinha.
1: Isso.
0: A você aí, a Azusa da Rua Nova, nosso amigo Jaime da Bicicleta, seu João Matador de Porco, é, nosso amigo Vanildo do Bigodão. Bota aí também para nosso amigo Nelson Sofoneiro e a esposa dele nos Olhos d'Água, nosso amigo Boitung e família. Bota aí para nosso amigo Gilson no Posto Boi.
1: Isso.
0: Nosso amigo Félix Vieira nas Barracas. Bota aí para Vanildo do Bigodão, Tirlai, Niquinho, Tinga. Bota aí para Maria Braz, Neguinho, Luciane e família. E bota aí também para Ciel Rodrigues e Aninha. E para todos que estiver ouvindo, meu patrão Wanda e sua esposa dele no campinho. E para todos que estiver ouvindo, e para você aí, meu patrão, tudo de bom, boa noite. E a minha esposa baixinha, meu patrão, eu posso ter esquecido dela aí, minha esposa baixinha, e bota pro Sindará. Sindará, eu tenho Leão que tá marrachuxa, bem bala por aí.
2: Boa noite, Alfredo.
1: Boa noite.
2: Aqui é José Ilha do Prateado.
1: Uhum.
2: Gostaria dele pedir uma música para com ela oferecer a você.
1: Obrigado.
2: A Jaime, a Zé Dito Montes Claro, a Luz do Cumbi, a Jau, a Valdeilson, a Negra lá da Rua Nova. Alá, Dona Lena, oferecer a meu filho, oferecer a seu filho aqui do Prateado e Dona Maria José, com família, oferecer a Elbinha, oferecer a todos os ouvintes dessa rádio maravilhosa. Genivaldo Santos, Senna Sim. Toca a minha, viu, Alfredo?
1: É isso aí, valeu aí, Josélia do Prateado, aí ligadinho aqui no Clube do Brega. Vamos aqui, nossa amiga Rosivânia, né, de Venturosa, aí ligadinha no Clube do Brega.
3: Boa noite, Alfredo Ramos. Aqui
1: boa noite.
3: Do Santos, da Rua Nova Venturosa. Eu quero ver um casamento forçado com o Amado Batista só pra curtir.
1: Tá ok, valeu, minha amiga. Daqui a pouquinho eu toco, tá certo? Valeu. Vamos aí com Paixão Proibida, Frank Alex.

0: Boa noite, meu amigo Alfredo.
1: Boa noite.
0: Alfredo, se for possível, eu gostaria de ouvir a música de Amado Batista, Dinamite de Amor.
1: Isso.
2: Boa noite, meu amigo Alfredo Ramos.
1: Boa noite, Gal, boa noite.
2: Alfredo, eu queria ouvir a última canção de Paulo Sérgio e oferecer aí a Negão de Maria Gouveia, Leque do Bigodão, a todos aí da Fazenda Gia, a Lourdes Paulino lá no Sítio Cumbi, a Jonathan na Fazenda Conquista, a Lula de Martina, a Zezé e Flavinho da Lotação, aos nossos amigos pedrenses lá na cidade de Indaiatuba, oferecer aí também, Alfredo, a todos os seus ouvintes queridos aí do bairro Nobre, lá do bairro do Prateado, e em especial Alfredo Ramos, oferecer aí a Doge, a Pedro de Jura, a Charopim e a véia de Jaime.
1: Isso.
2: Que estão lá no Bar do Javali, lá no Parque de Vaquejada. Toca aí Alfredo Ramos com Paulo Sérgio, a última canção.
1: É isso aí, valeu. Aí, Jal de Bolinha, aí, ligadinho aqui no Clube do Brega. Vamos aí com Amado Batista, Dinamite de Amor. Pedido de Giovana aí do bairro São José.

0: Boa noite, Alfredo.
1: Boa noite.
0: Alfredo.
1: Oi.
0: Eu tô tão apaixonita, Alfredo.
1: É mesmo?
0: Alfredo, eu quero curtir uma música de Lila, Amor Virtual.
1: Isso.
0: É, para com ela, eu curti. Oh, Alfredo, eu tô tão apaixonita, Alfredo. Oi, quero oferecer a minha filha, Cristiane, uhum. Camille e Cibele. Quero oferecer a Gleisiane também, Sobral. Oh, Alfredo,
1: Oi.
0: Eu tô tão apaixonita.
1: É mesmo.
0: Oi, quero oferecer a minhas irmãs, Marisa, Nice, Sirlene Siqueira. Quero oferecer a meus irmãos, Doge e Peitica. Quero oferecer a seu Jaiminho, seu Zezinho, uhum. Montes Claro, dona Lourdes Paulino. Quero oferecer a minha vizinhança aqui do bairro José Campeiro Salviano. Ô, Alfredo, eu tô tão apaixonita, Alfredo.
1: Eita, olha, é muita paixão.
0: Oferecer na Rua do Campo a Juscelene Família.
1: Uhum.
0: É, quero oferecer a Quitéria e dona Quitéria, tudo na Rua do Campo, viu? Ô, Alfredo, eu tô tão apaixonita. Eita, Alfredo, quero oferecer a você, que é meu locutor nota mil, sou sua fã, viu? Ô, Alfredo.
1: Obrigado.
0: Em especial, Alfredo, a meu amor virtual. Obrigado.
1: Tchau, tudo de bom pra você. Valeu, tchau, tchau.
2: Boa noite, Alfredo.
1: Boa noite.
2: Aqui é Gislaine, da Rua Nova. Alfredo, uhum. Colocar de sempre. André Viana, oferecer aí a Neuza e a Bio, lá no Bacoré, meus queridos. Quero oferecer a painha e a mainha,
1: isso.
2: Ouvinte dos brega, a você, que é nota 10.
1: Obrigado.
2: E a baixinha e a Josa, que estamos aqui só escutando.
1: É isso aí, valeu, minha amiga, tudo de bom pra você. Depois eu toco.
3: Alfredo,
1: oi.
3: Toca de Peitica.
1: Depois.

0: Boa noite, Alfredo.
1: Boa noite.
0: Ô, Alfredo, eu quero ouvir hoje com o Marlon Goiano,
1: isso,
0: o dia que, em que eu fui embora.
1: Uhum.
0: Essa música eu quero oferecer a Jaime da Bicicleta, Zezinho de Nena, Zé Antônio Carmelita, João Natan, Biuta, Marcos aqui do Alto, Juvenal em Lagoa Seca, Vandeios da Rua Nova, Zé Carlos no Poço do Boi, a todos que estão ouvindo esse programa Crudo Brega. Boa noite.
1: É isso aí, boa noite aí, meu amigo Chico Silva, aí do Alto da Boa Vista, ligadinho aí no nosso programa, o Clube do Brega. Mandar uma boa noite aí também para Jaiminho das Bicicletas, aí ligadinho no programa.
2: Toca aí, Ébrio de Amor. Oferecer aí a Rufino na volta da bomba. Oferecer a Biruta no alto. Chico Belo, Chico Silva. A Zé Cis, a Nalu, que faz pedido. A Lourdes Costurada, Lourdes do Cumbre, Maroca no Posto do Boi, Maria Braz na Serra, a Comadre Valdeires e a Damião Briano e a sua apaixonita também em casa. E a todos os ouvintes dessa hora do programa. E a turma Indaiatuba. E a uma irmã que eu tenho aqui que está completando 85 anos hoje. E um neto dela. Um abraço aí. Toca pra nós. Tu também.
1: É isso aí. Valeu, Jaiminho. Daqui a pouco a gente toca. Vamos aqui com Chico Silva. No dia em que eu fui embora.
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A dor que trago comigo é como um doce castigo que amarga e que dá prazer. 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

Boa noite, Alfredo. Aqui é Ana Lúcia do Capitão. Gosto de ouvir o mundo com Tarone Cigano, com a Feliz Afap, a Dona Jessina, a Irene, a Seu Djalma, a Joelma, a Rosenilde, o esposo dela, o menino dela, e a todos que estão ouvindo essa rádio maravilhosa. Obrigada. Fica com Deus, principalmente a vocês.

0: Boa noite, Alfredo Ramos. Aqui quem fala é o Cícero Barros. Gostaria de ouvir a música do Valdir Soriano, Amor Verdadeiro. Oferecendo
1: os colegas
0: aqui da pedra, Janinho da Bicicleta, Gerivaldo, Geraldo Limeira, Edinho, Tem Monteiro, Daniel Teiro, Zezinho Nena no Mororó, José Amarelo na Fazenda Caldeirão, o policial Cordeiro em Arco Verde, aquela turma boa das barracas do Riachão, e a meu filho Alildo lá em São Paulo, na cidade de São Carlos, e a toda a equipe da Rádio Pedra FM, inclusive você que é nota 10, é o que, Alfredo? Beleza, boa noite e bom trabalho. Toca Cícero Barro, Alfredo, toca.
1: Vou tocar agora, Cícero Barro. Amor Verdadeiro com Valdir Soriano.

0: Rafael, boa noite. É Carlinhos Pereira aqui da Rua Nova. Rafael, eu queria ver mesa de bar com o Nelson Gonçalves. Rafael, essa Cazuza, a Joelma, a Galê, Gabiúta, a Lourdes.
1: Isso.
0: A minha filha Jéssica, a Francisco, a Fresco, principalmente a você. A Joãozinho de Negra, a Valdeir, Claudemir, Dede Dudu. Valeu, um abraço, fica com Deus. Boa noite, Alfredo.
1: Boa noite, tudo bom?
2: Alfredo, toca de Negão de Maria Gouveia e Leco do Bigodão. Ah!

0: Boa noite, seu Alfredo. Vou fazer a música.
1: Boa noite.
0: Todos os ouvintes, meninos e meninas. Silene, vou falar só o teu nome mesmo, porque eu já deu branco, já não lembro mais de ninguém. É cerveja no peito, rapaz. Pra não perder o costume, só que hoje não. Hoje só ficou. Hoje tô aqui cozinhando o milhozinho. Milhozinho verde, olha, colhido hoje. Maravilha, hoje eu tô devagar. Pra não amanhecer de ressaca, né? Porque amanhã é domingo e parece que vem as pessoas aqui pra casa. Não confirmaram ainda não, mas eu tô assim, com medo que eles venham de última hora assim, pegar surpresa, eu de ressaca, não tá certo não. Valeu, seu Alfredo, passa a música aí pra nós. Todos os meninos e meninas que estão escolhendo esse programa. Tá bom?
1: Mãe, cuide.
0: Fui. Até próximo sábado.
2: Fala, Alfredo Ramos. É o Francisco Belo de novo. Dona Real mandou um áudio aí, né? E não pediu a música, né?
1: Foi verdade.
2: Mas vou pedir uma música de novo, um Baltazar, né? Se ainda existe amor. Toca aí, né? E pra Dona Gel, ela mandou o áudio pra você. Você não viu ainda, mas ela não pediu a música. Toca aí uma música bonita pra ela, beleza? Valeu, Fefe.
1: Beleza, beleza.
2: Toca a minha música aí. Fui.

Aí sai, são 19 horas e 35 minutos. Boa noite, é o programa Clube do Brega. Aí tocando só as melhores pra você. Aí nós tivemos Tom de Cotonha e das Panelas, Muralha da Solidão com Lindomar Castilho. Depois Ana Lu do Sucatão, A Volta de um Boêmio com Nelson Gonçalves. E aí, meu amigo Jaime das Bicicletas no bairro do Prateado, Não É Bebendo com Dor Sirena. Tivemos também Francisco Belo do Sítio Gia, Passar Só de Ida com Baltazar. É isso aí, também Ludo do Sítio Cumbres, né? Dia de aniversário com os nanatos, né? Hoje, professor Fernandes, de Idade Nova, né? Quero desejar aí meus parabéns e muitos anos de vida, com muita saúde e muita paz ao professor Fernandes. Vemos também Dona Dodô, do Alto da Boa Vista, as Andorinhas voltaram com Barreirito. Depois Cleide Siqueira, da Rua da Usina, Domingo Feliz, com Ângelo Máximo. Depois nós tivemos Neco do Vialejo, da Veneza, né? Seresteiro da Noite, com Amada Batista. Depois Marilena aí do Sítio, Olhos d'Água, Carta no Quintal, com Cristiano Neves. E também acompanhando o Zé da Rua Nova aí. Milton do Alto da Boa Vista, Meu Grito com Agnaldo Timóteo. Tivemos também Josa da Rua Nova, Josa da Rua Nova, de Baixinha, Paixão Proibido com Frank e Alex. É isso aí, também Rosivânia de Venturosa, Casamento Forçado com Amado Batista. Depois Giovana aí do bairro São José, Dinamite de Amor, também com Amado Batista. É isso aí, tivemos mais pedido aí com o nosso, né, depois de Giovanni, Jal de Bolinha, da Rua Nova, Última Canção com Paulo Sérgio. E depois Cleide Siqueira, do Campelo Salviano, Amor Virtual com a Seresteira Lila. Tivemos Gislaine, da Rua Nova, Olhar de Gata com André Viana. Chico Silva, do Alto da Boa Vista, No Dia em que Saí de Casa. Depois Jaime das Bicicletas, do bairro do Prateado, Ébrio de Amor, com Lindomar Castilho. Andalu do Sucatão, Volte Amor, com Tairone Cigano. Depois Cícero Bairros, do Parque de Vaquejada, Amor Verdadeiro, com Valdir Soriano. E tivemos Carlito da Rua Nova, Naquela Mesa, com Nelson Gonçalves. Depois vem Francisco Belo, no Sítio Gias, Se Ainda Existe Amor, com Baltazar. Encerrando a segunda parte, João Hudson, Vem Morena Me Amar, com Amado Batista. E aí na segunda parte, né, vou tocar aí, né, os pedidos ainda, tem Zezito Montes Claros, Minas Gerais, Jaiminho das Bicicletas e outros ouvintes que estão aí esperando a segunda parte.

Também lembrar para vocês, né, que depois do programa Clube do Brega, tem música em memória com o apresentador Professor César Galindo. Mandar uma boa noite para Zé Rinaldo aí no sítio Recanto. Também Joãozinho de Nega, José Antônio do Leite, aí no sítio, também no sítio Recanto. Conceição de Maria de Brocha, Damião de Tonheiro, sua esposa Paula aí da Medalha de Ouro, Luan da Caçamba, Foca aí da Rua da Palha, irmão de Ribeiro, Maria do Cocó, Zé de Mãe, né? Aí no Belezinha, Zé Aisto. Rosana na Esperança, Dona Severina na Rua da Compesa. Também Cabo Tota na Júlio Tenório, Joãozinho de Nega, Vaca Véia na Bica de Baixo, Nivaldo de Zequinha, Deco do Vialejo, né? Tinga da Rua Nova, Josi Baixinha também da Rua Nova, Lurdinha aí na Paulo Gomes de Brito, José Erivaldo Bezerra da Silva no sítio Riacho do Saco, Jairo Camelo no sítio Capoeira de Dentro, meu amigo Pintouzinho aí no Verdegé, Sebastião Miguel Frentista aí no Parque de Vaquejada, aquele boa noite, minha amiga Elda Siqueira aí no bairro do Prateado. Também Elza da Loja, Conceição de Maria de Brocha, Zezinho de Nena, Dr. Pedro Cielo, no bairro do Prateado. Afonso e Almi Dourado, Zezé Lopes, no Parque de Vaquejada, aquele boa noite. Cícero da Pedra Preta, Fazenda Cardeirão, essa turma boa aí, né? Matheus, também Rose, João Pifeiro, Laio, todo ouvinte aí da Fazenda Cardeirão. Viagem do Pau, família Tina, né? Silvio Santo, essa turma boa. Viagem do Mé, família Quincó, João Quincó, Mané Quincó, Iga Quincó, também Lourdes Quincó, toda a família Quincó no Riacho do Mé. Agrestinho, aquele boa noite para

Quero mandar também aqui o meu boa noite. Da Mariano Pinto, aí no sítio Ramada, Severino Mandu, na Fazenda Sete Quadros, aí em Venturosa. Edemilson Vereador, Zezinho Batu, aí no Rio dos Boi, também Venturosa. Mandar o meu boa noite também. Pra Gil da Bica de Cima, meu amigo Bigode de Ouro, sua esposa Miriam, Joãozinho de Negro, toda a família Barra Nova, aí na Veneza, Zé de Barra Nova, João de Barra Nova, JB, né? Um padre boi aí na Chácara Cavalcante, Paulo Marciano, aí o apaixonado de Venturosa, Toca de Venturosa, Zé Buxinha, Zé da Selpo, Sandreane, Namã, então essa turma boa, DG Almas do Santo, Rosivânia também de Venturosa, uma boa noite aí pra essa turma aí super ligada aqui no nosso programa. Também aqui, meu, boa noite pra Janatã na Fazenda Conquista, Tacazinho, Posto do Boi, Adalberto de Zito Tenora aí, Zé Coitim, meu amigo João de Pet no Oiteirinho aí, super ligado, Chorró na Fazenda Oiteirinho, Jair do Juscelio, Paulo Marciano aí em Venturosa, Nico da Vila do Tará, aquele boa noite. Silene Afonso aí no sítio Fundão de Buí, com Tom Belo no sítio Areia. É isso aí, Massimino Bezerra, Geraldo Bezerra, sítio Campo Grande de Venturosa. É isso aí também, Naldo de Tibila na Fazenda Lambedou, no Tacazinho, Neto de Zé Grosso, o Aboiador Biratã, Ivanildo. Félix Vieira aí do Félix de Vitorino, Jorge de João Vitorino, aí no sítio Simão, Henrique de Flores aí nas panelas, Pedro de Ademar também nas panelas, Rosana na Esperança, Eliane Vaz, Tonho de Cotonho, essa turma boa aí, aquele boa noite. Roberto e Tessa na Toque de Cheiro, Zé Rinaldo no sítio Recanto, Joel de Faixo no Agristim, José e sua esposa aí no sítio Mandu, Giovanni na Empoeira, Paulo de Nena e Reis, Coca do Espetinho, né? Aquele boa noite aí pra essa turma boa aí, super ligada aqui no programa, pelo carinho da audiência. Vandinha de Zé Aista aí no Belezinha, no Belezal, né? Família Cardeirão, Zezinho e Nadir. Todos ouvintes aí no Belezal. Também o poeta Cícero Bala, da Rua Nova. Nilson, da Rua Nova. Celso Tunico. Noé de Galo Xinque, no sítio Gia. Dona Severina, na Rua da Compesa. Também Dona Né, na Ioiô Tenório. Geisa de Genesi de Galo Xinque, aquele boa noite. Genesi Ferreira, Eliseu de Macena. Tonho de Eli, na Bica de Baixo, boa noite, Henrique, né? Também Wanda e Zé no sítio Jacu, Cícero do sítio Cumbres, né? Zé Sofoneiro e também Zé Balai e Vaca Véia na Bica de Baixo. Essa turma boa aí, super ligada aqui no nosso programa. Também Cícero Azevedo de Venturosa, Simone e Zé de Sismundo aí no sítio Soledade. José Rivaldo, né? Bezerra da Silva, sítio Riacho do Saco. Boa noite aí pra Pintorzinho, nessa turma boa alegria no Citareia. Alô, Cabutota, com Padre Bio, com Mato Neuza no Bacoré de Cima, Maria Braz. É, ligadinho aí no nosso programa. Quero mandar uma boa noite também aí pra Zé Ulisse e Mira, aí no Bacoré de Baixo. Toda a família Belo aí no sítio Gia, né? Aquele boa noite pra Doutor Belo, Lela Belo, Francisco Belo, Dona Gel. É isso aí, também o Samurai Leco e Negão de Maria Gouveia. André. É. José Rivaldo também aí, ligadinho no nosso programa, né? Aí, isso aí, no sítio Gia. Meu amigo Xoxo aí da Raio do Supapo de Cima da Gia. Então aquele boa noite para todos vocês aí, com muita paz e saúde. É isso aí, depois eu volto mandando mais boa noite para essa galera maravilhosa. Então vamos agora aos apoios culturais, né? E depois a gente volta com mais música para vocês aqui na segunda parte, tá bom?

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Sempre super ligadinha aqui no programa. 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

Essas aí são 20 horas e 1 minuto. 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

0: É isso aí, é o programa Clube do Brega. Vai até às 8h30 tocando música pra você. Agora vamos agora diretamente pra São Paulo, em Gaiatuba, falar com quem? Com Josimar, né? Que ele tá lá com a turma dele aí, tomando aquela cervejinha gelada, meu filho, e curtindo aí o programa Clube do Brega, né? Direto aqui da sua cidade naturalidade de Pedra. Então vamos. Eita! Então vamos agora com a primeira participação da segunda parte, nosso amigo Josimar.
1: Boa noite, meu amigo Alfredo.
0: Oi,
1: pra você, meu amigo. Nunca mais liguei aí. Tava com saudade do seu programa, de você, de todos que participam desse programa maravilhoso. Alfredo, hoje eu tô ligando pra pedir aquela música dos Fivers, Seus Olhos Negros. E vou oferecer aqui pro meu irmão Gilmar, que tá aqui junto comigo, Gilberto, Gilildo, Roda, Leija, Silvio, Márcia, Lucas, Gustavo, Luizão, Alcione, minha esposa, Selma, Rosana, Ilka, Geisiane, Nicole, Julião, né? A Eliane, esposa do Gilmar, e especialmente para a dona Marluce, a nossa inspiração, né? Uma pessoa tão querida por nós aqui, dona Marluce do Prateado. Um abraço para ela e para todos os presentes, fredenses que estão escutando o seu programa, e para Jaldo Bolinha também. Uma pessoa muito querida por nós aqui. Um abraço, meu amigo Alfredo. Tudo de bom pra você. E até outra hora.
0: Pra você também, meu amigo. Tudo de bom pra você. Vamos aí, onde estão os teus olhos aí, né? O pedido de Josimar, direto de Ingatuba, São Paulo. Mas enquanto isso, vamos com outra participação aqui no programa.
2: Boa noite, Alfredo.
0: Boa noite.
2: Meu nome é Amado Batista, foi lá pelos anos 70.
0: Isso. Daqui a pouquinho eu toco. Vamos ver mais aqui. Bora, mestre Cazuza.
3: Bom dia, meu patrão. É o velho Zuza aqui da Rua Nova. Se você me tocasse uma música com... Nilton César, felicidade.
0: Isso.
3: Vou oferecer a você.
0: Obrigado.
3: E família, Gisela, Verão, Vinícius, Marito Pedeira, Ciro Joaquim, Zé da Melancia, Jorão, Zé Luiz, a Edilene, aí no centro, Serguinho, Carlito Pedeira, Geraldo Nataia, Mauria, Lau, Josa da Rua Nova, Zezinho, Armando Brasil, a família Belo, Nagia, Lela Belo,
0: isso,
3: doutor Chicão, Dona Gel, Ludo Cumba Maroca, João Zé Giovanni Barra Nova, na Veneza, Cida Demais Carliene, na Vinca de Baixo, Cristina Zé Carrinho, André Labil, Sidney Antônio Desci, e todos os ouvintes da PLFM, meu amigo. Felicidade com Nilton César.
0: É isso aí, valeu, Cazuza, valeu, tudo de bom aí, meu amigo Cazuza, aí ligadinho aqui no nosso programa Clube do Brega.
4: Boa noite, Alfredo.
0: Boa noite.
4: Gostaria de pedir outra música para com ela oferecer a você.
0: Obrigado.
4: A meus filhos, meus filhos, meus netos, minhas netas, oferecer a Dona Maria José e seu Cício, aqui no Prateado, oferecer a Nalu, a Maroca, a Lu do Cumbi, a Jesuíta Montes Claro, a Josiel na Rua da Palha, oferecer a comadre Valdeires, a Jaime, a Carminha, oferecer a Zezinha de Nena, oferecer a Celiena com a família, oferecer aquela turma colega de Gaiatuba, toca a minha Alfredo, espelho quebrado.
0: Isso, daqui a pouquinho vou colocar espelho quebrado para minha amiga. Vamos aqui, Zezito Montes Claros.
5: Bom, Alfredo, eu ainda tenho direito de pedir uma música aí?
0: Tem sim, tem sim.
5: Se tiver, passa aí uma música de jazz pra oferecer a todo esse povão que curta essa rádio aí.
0: É isso aí, valeu, Zezito. Daqui a pouquinho a gente toca. Vamos aí com Onde Estão Teus Olhos com The Frives.

0: Boa noite, Alfredo Ramos.
1: Boa noite.
0: Aqui é a Aninha da Rua Nova. Queria pedir a música Conzeso. Queria dizer que te amo numa canção para oferecer ao meu namorado Josielmo, a minha sogra Josélia, a baixinha Josa Gislaine e todos os ouvintes aí que estão ligadinhos na Pedra FM.
1: É isso aí.
2: Alfredo, toca.
0: Só porque eu tô virando
2: toca do cabo. A do cabo tota, ele tá na sofrência. Tota de Caboré. Ah!

0: Fala, Alfredo Ramos, é o
1: Oi.
0: Francisco Belo de novo.
1: Uhum.
0: Hoje tô no ar danando cachaça na titela.
1: Que bom.
0: Agora a música é com Márcio França, 1973, 74. Eu devia ter o quê? Meus 10 aninhos de idade, 11 aninhos de idade. Você também devia ter mais ou menos essa idade. Você é mais velho que eu, que 2 anos. Você devia ter o quê? Seus 13. Eu com meus 11.
1: Uhum.
0: Toca aí. A gente escutava muito lá, tocando no Cabaré de Marcena.
1: Era mesmo, era mesmo.
0: Toca aí. Felicidade com Márcio França. Felicidade, onde está você? Preciso lhe ver, preciso lhe encontrar. Diga aí, Fefe. Hoje eu tô no ar, danando cachaça nos peitos. Eita, ei, ferro. Toca minha música aí, Alfredo Ramos. Fui, é nóis.
2: Ai, Alfredo, toca de Francisco Belo, pela larga cachaça na titela.

0: Oi, Alfredo, boa noite. Ô, Alfredo, se der tempo, Alfredo.
1: Oi.
0: Passa a música de Amado Batista, meu doce amor,
1: Tá
0: viu?
1: certo.
0: Pra me curtir, pra oferecer ao meu amor virtual. Ô,
1: Uhum.
0: Alfredo, eu sou
1: Oi.
0: tão apaixonita,
1: É
0: Alfredo.
1: mesmo.
0: Obrigado.

0: Boa noite, boa noite, seu Alfredo Ramos.
1: Boa noite.
0: Que é negro do Toco da Frente do Caldeirão. É, gostaria, se der tempo, por favor, o senhor tocasse um brega aí dos antigos com Carlos Ney, qualquer um, para oferecer a todos vocês da rádio, a toda a minha família, todos meus amigos, e para todos os ouvintes dessa maravilhosa rádio. Que tenha todos uma noite abençoada e um domingo abençoado e tranquilo para todos.
1: Para você também, tudo de bom, tá certo? Valeu.
2: Oi, meu amigo Alfredo, bota aí uma música com o Cisnando Batista, pra eu curtir aqui mais a minha velha baixinha.
1: Isso.
2: Seu João Matador de Porco, você aí, e a todos os ouvintes do patrão Cazuza, da Rua Nova e o Jaime da Bicicleta, Caba é potência, bota a pegada ao peito. Meu amigo Alfredo, esquece da minha...